0: As grávidas, elas têm um comprometimento importante, levando à internação e óbito.
1: Caso a gestante tenha perdido alguma das doses no tempo recomendado ou tenha quaisquer outras dúvidas, basta procurar a unidade de saúde mais próxima de casa com a caderneta em mãos para verificar sua situação junto aos profissionais de saúde. Reportagem Natália Koslick.
2: E neste mês, a saúde bucal também está em pauta.
3: É o Júlio Neon, que alerta para os cuidados diários e prevenção de doenças bucais.
2: O Sistema Único de Saúde oferece atendimento básico e especializado.
4: O Júlio Neon chama a atenção para a importância dos cuidados com a saúde bucal e da prevenção de doenças. Entre as principais recomendações estão escovar os dentes com creme dental fluoretado pelo menos 3 vezes ao dia, usar fio dental diariamente, reduzir o consumo de alimentos com alto teor de açúcar, evitar o uso de produtos derivados do tabaco e moderar o consumo de bebidas alcoólicas. Também é indicado procurar atendimento odontológico sempre que houver sinais, como dor persistente, feridas na boca que não cicatrizam, sangramento nas gengivas ou dificuldade para mastigar. Pessoas que utilizam próteses dentárias devem manter a higienização adequada e realizar acompanhamento periódico. Quem precisar de atendimento odontológico pelo SUS deve procurar a unidade básica de saúde mais próxima de casa. Quando necessário, o paciente será encaminhado para atendimento especializado, conforme a organização da rede de saúde do município. Graziela Mendonça, para a Voz do Brasil.
3: Você já ouviu falar em soroterapia? A técnica consiste na aplicação de vitaminas e outras substâncias diretamente na veia de pessoas saudáveis.
2: E é usada em casos de desidratação ou em casos em que a pessoa não consegue receber nutrientes pela alimentação.
3: Mas tem gente buscando tratamento para aumentar energia e até rejuvenescimento.
2: Cuidado com essas promessas milagrosas de detox ou imunidade instantânea que aparecem na internet.
3: A Anvisa alerta: nenhuma evidência científica comprova esses benefícios.
5: A Agência Nacional de Vigilância Sanitária, Anvisa, alerta que a soroterapia não substitui tratamentos médicos nem oferece benefícios comprovados para aumentar a imunidade, rejuvenescer, promover desintoxicação ou melhorar o bem-estar de pessoas saudáveis. O procedimento só deve ser realizado em casos com indicação clínica e sob orientação de profissional habilitado. A soroterapia consiste na aplicação de vitaminas, nutrientes e outras substâncias diretamente na veia. Segundo a Anvisa, esse tipo de tratamento é indicado apenas em situações específicas, como pacientes desidratados, internados ou que não conseguem receber nutrientes pela alimentação. A agência também chama a atenção para os riscos do excesso de vitaminas, que pode provocar náuseas, vômitos, dores de cabeça e alterações no funcionamento do fígado e dos rins. A Anvisa esclarece que não existe cosmético injetável. Produtos aplicados por injeção devem ser aprovados como medicamentos ou dispositivos médicos. Claudimário Carvalho, para a Voz do Brasil.
2: A Previdência Social vai realizar atendimentos em todo o país nesse fim de semana.
3: O serviço será destinado à realização de perícias médicas e avaliações sociais, etapas obrigatórias para concessão de benefícios.
2: Ao todo, são 20.900 vagas em todo o país.
3: Para ser atendido, o cidadão precisa agendar pelo site ou aplicativo Meu INSS ou por ligação para a Central 135.
2: Mais informações em gov.br/INSS.
3: Vamos falar agora de um dos serviços do INSS, a prova de vida.
2: Ela é feita de forma automática por meio de informações das bases governamentais.
3: Mas os beneficiários que não foram identificados estão sendo informados por meio de mensagens de WhatsApp enviadas diretamente pelo governo federal, que precisam fazer a comprovação de vida.
2: E um aviso importante: o Instituto não envia mensagens solicitando CPF, telefone, reconhecimento facial ou qualquer outro dado pessoal para a realização da prova de vida.
6: A prova de vida do INSS é um procedimento para confirmar que o beneficiário de aposentadoria, pensão ou outro benefício continua vivo. Com isso, são evitados pagamentos indevidos. Hoje em dia, a prova de vida é feita de forma automática, cruzando a base de dados. Mas se o beneficiário não for identificado nesse cruzamento, ele é avisado que deve fazer a prova de vida por meio de mensagem de WhatsApp. a autenticidade da informação é garantida por um selo azul de conta verificada. O banco que paga o benefício também envia notificação pelo aplicativo ou pelo extrato bancário. Mas é preciso ter atenção. A mensagem enviada apenas comunica da necessidade da realização da comprovação de vida. Não são enviados. O banco que paga o benefício também envia notificação pelo aplicativo ou pelo extrato bancário. Mas é preciso ter atenção. A mensagem enviada apenas comunica da necessidade da realização

0: solicita dados pessoais, senhas ou qualquer tipo de pagamento para realizar a prova de vida. O Instituto também não pede CPF, endereço, dados bancários, nem envia links para atualização cadastral.
1: Para fazer a prova de vida, basta comparecer à agência bancária, onde recebe o benefício, levando um documento oficial com foto. Não é preciso ir numa agência do INSS. Em caso de dúvida, procure os canais oficiais, no telefone 135 ou pelo site meu.inss.gov.br. Reportagem Márcia Fernandes.
2: Começou hoje o pagamento do sexto lote do abono salarial.
3: Saiba quem tem direito e como consultar o benefício.
4: Cerca de 4,3 milhões de trabalhadores podem receber, a partir desta quarta-feira, 15 de julho, o sexto lote do abono salarial referente ao ano base de 2024. O valor do benefício varia de R$ 136 a R$ 1.621, de acordo com o número de meses trabalhados com a carteira assinada em 2024. Tem direito ao abono quem está inscrito no PIS/PASEP há pelo menos 5 anos, recebeu remuneração média de até R$ 2.766 por mês em 2024, trabalhou com carteira assinada por no mínimo 30 dias no ano base e teve os dados corretamente informados pelo empregador no E-Social. Os trabalhadores podem consultar se têm direito ao benefício, o valor e a forma de pagamento através da Carteira de Trabalho Digital ou no portal gov.br. O valor ficará disponível para saque até 30 de dezembro de 2026. Por decisão judicial, trabalhadores dos municípios mineiros de Juiz de Fora, Ubá e Matias Barbosa também recebem o benefício nesta quarta-feira. Em caso de dúvidas, o atendimento pode ser feito pelo telefone 158, nas Superintendências Regionais do Trabalho e Emprego ou pelos canais oficiais do Ministério do Trabalho e Emprego. Thaís de Araújo, para a Voz do Brasil.
2: O setor de serviços atingiu 1,9% de janeiro a maio deste ano, frente a igual período do ano passado.
3: É o que mostram dados divulgados hoje pelo IBGE.
5: Esse indicador mostra o ritmo de atividades no dia a dia do país, como serviços de transporte, tecnologia, restaurantes e hotéis. Na comparação com maio do ano passado, o crescimento foi de 0,4%. No acumulado de janeiro a maio, na comparação com o mesmo período do ano passado, o resultado mostra um avanço de 1,9%. Nesse mesmo indicador, acumulado de janeiro a maio, o destaque positivo ficou com o setor de informação e comunicação, que subiu 6,2%. Já o acumulado nos últimos 12 meses ficou em 2,6%. E na comparação direta de maio com o mês anterior, o segmento de tecnologia não teve variações, mas outras atividades conseguiram crescer e ajudaram a assegurar o ritmo do setor, como detalha o gerente da pesquisa mensal de serviços, Rodrigo Lobo.
6: No campo positivo, os profissionais administrativos e complementares lideraram os ganhos, impulsionados pela parte de agenciamento de espaços de publicidade, serviços de engenharia e locação de automóveis. O segundo impacto positivo em termos setoriais ficou com os serviços prestados às famílias, que avançaram 0,2%, impulsionado pela parte de restaurantes.
5: O volume de serviços no Brasil recuou 0,4% em maio, após ter registrado alta de 1,1% em abril. Reportagem Luciana Colares de Holanda.
2: A projeção de crescimento da economia brasileira para este ano se manteve em 2,3%, segundo o novo boletim macrofiscal apresentado hoje pelo Ministério da Fazenda.
3: Dentre os fatores externos que devem contribuir para a projeção estão a retomada dos conflitos entre Estados Unidos e Irã e a instabilidade dos preços do petróleo e a possibilidade de novas pressões sobre a inflação global.
2: A equipe econômica também revisou a expectativa para a inflação deste ano.
3: A estimativa passou de 4,35% para 5,1% em 2026, enquanto a projeção para 2027 foi ajustada de 3,5% para 3,6%.
2: De acordo com o boletim, a principal pressão continua vindo da alta dos alimentos e do setor de serviços.
3: A secretária de Política Econômica

0: Econômica, Débora Freire destaca como a instabilidade no mercado externo impacta a atividade econômica brasileira.
1: Basicamente, continuamos no cenário de desafio global da crise do petróleo, que tem gerado aí impactos generalizados sobre inflação e crescimento. Para o cenário de PIB, estamos mantendo a projeção de crescimento em 2,3%.
2: Estão abertos até amanhã editais da Conab para aquisição de alimentos destinados à população em situação de insegurança alimentar e nutricional.
0: São produtos como açúcar, arroz, café, carne bovina, feijão, fubá, óleo e farinha.
2: Ao todo, serão adquiridas mais de 800 toneladas de alimentos.
0: Esse volume será disposto em cestas, para então ser entregue à população, como explica Ana Rita da Costa Pinto, superintendente de abastecimento social da Companhia Nacional de Abastecimento.
3: Por meio desses editais, a Conab vai receber propostas de organizações da agricultura familiar que tenham interesse em fornecer esses alimentos. Com o recebimento dessas propostas, será possível montar mais de 37 mil cestas de alimentos nas unidades armazenadoras da Conab em Mato Grosso, Mato Grosso do Sul, Rio Grande do Sul, Santa Catarina e Paraná. E também vamos conseguir adquirir cestas já montadas, mais de 21 mil cestas já montadas.
2: As compras serão executadas pela plataforma Contrata Mais Brasil, com resultado previsto ainda para este mês.
0: A portaria que regulamenta a publicidade das casas de apostas online, as bets, entra em vigor no próximo dia 17.
2: Entre as mudanças está a proibição de utilizar estratégias ou análises sobre eventos esportivos para induzir a realização de apostas.
0: Também está vedada qualquer divulgação direcionada a crianças e adolescentes.
2: A fiscalização será feita pela Secretaria Nacional do Consumidor, do Ministério da Justiça e Segurança Pública.
4: A portaria conjunta dos Ministérios da Fazenda e Justiça e Segurança Pública é voltada para os agentes operadores de apostas de cota fixa, ou seja, as casas de aposta online, as chamadas bets. A norma estabelece que a publicidade das bets, autorizadas a funcionar no país, deve seguir os princípios do jogo responsável. Ficam proibidas a divulgação de prognósticos e a exibição de apostas premiadas que sugiram a obtenção de lucro fácil, bem como a apresentação da aposta como suposta fonte de renda, como esclarece o secretário nacional de Direitos Digitais, Vitor Oliveira Fernandes.
5: A partir de agora, fica claro que são proibidas veiculações publicitárias que induzam os consumidores a apostarem, que emitam palpites técnicos, como se o ato de aposta fosse uma ciência ou se houvesse algum tipo de estratégia por trás do ato de apostar. Além disso, também fica vedado qualquer tipo de publicidade direcionada ao público de crianças e adolescentes que não podem ter acesso a esses produtos, já que apostas de cota fixas no Brasil são proibidas, terminantemente proibidas para menores de idade.
4: Antes da publicação de qualquer anúncio, as plataformas de internet deverão verificar se a empresa de aposta é autorizada a funcionar no país. O secretário nacional do consumidor, Ricardo Morishita, afirma que a portaria traz segurança jurídica a todos.
6: É importante porque torna claro aquilo que é ilegal, como a gente pode combatê-la e também a publicidade abusiva e a prática abusiva. É uma forma tanto da gente comunicar melhor, mas ao mesmo tempo trazer mais segurança jurídica.
4: Entre as principais regras da portaria publicada no último dia 10 está a divulgação de advertências ao apostador sobre os riscos de apostas online. As penalidades para as bets que descumprirem as regras incluem multa de até 20% do faturamento da operadora, suspensão das atividades por 180 dias e, em casos de reincidência, a cassação definitiva da licença para operar no Brasil. Reportagem Nazi Brum.
0: Restauração ecológica e produtiva da bacia do Rio Doce em Minas Gerais.
2: Estão abertas até 31 de agosto as inscrições para a seleção de projetos de recuperação ambiental na região, após os danos causados pelo rompimento da barragem do Fundão.
0: Os investimentos são do Banco Nacional de Desenvolvimento Econômico e Social, o BNDES, em parceria com o Ministério do Meio Ambiente e Mudança do Clima.
7: O edital Restaura Rio Doce está recebendo propostas até o fim de agosto. Conduzido pelo BNDES, o Banco Nacional de Desenvolvimento Econômico e Social, em parceria com o Ministério do Meio Ambiente e Mudança do Clima, o edital vai selecionar instituições para executar e coordenar projetos de restauração ecológica e produtiva em 12.500 hectares na região da Bacia do Rio Doce. O objetivo é reparar e compensar danos causados pelo rompimento da barragem de Fundão ocorrido em 2015 em Mariana, Minas Gerais. Serão destinados ao edital 618 milhões e 750 mil reais do Fundo Rio Doce. O gerente institucional do Fundo Rio Doce no BNDES, Guilherme Tinoco, detalha as ações que deverão ser desenvolvidas pelas instituições selecionadas de acordo com o edital.
8: Ele prevê a implementação de ações integradas de restauração ecológica e produtiva, associadas à recuperação de áreas degradadas, à conservação do solo e da água e ao fortalecimento da cadeia produtiva da restauração na bacia do Rio Doce. A restauração ecológica deverá ser realizada através da recomposição da vegetação nativa. Já a restauração produtiva deve se dar por meio de sistemas sustentáveis que conciliem geração de renda e conservação ambiental.
7: As propostas para o edital Restaura Rio Doce devem ser apresentadas até o dia 31 de agosto. Mais informações estão disponíveis no site bnds.gov.br/restaura-rio-doce. Reportagem André de Barros Lima.
2: Jovens de 16 a 29 anos têm até o dia 20 de julho para se inscrever na plataforma Juventude Solidária.
0: A iniciativa oferece vagas de voluntariado em projetos sociais de diversas áreas e, em alguns casos, prevê apoio financeiro aos participantes.
9: Jovens com idades entre 16 e 29 anos interessados em atuar como voluntários em projetos sociais, fiquem atentos. As inscrições para a plataforma Juventude Solidária estão abertas até o dia 20 de julho. A iniciativa incentiva o trabalho voluntário em projetos que beneficiam comunidades de todo o país, especialmente em regiões mais vulneráveis. As vagas são em áreas como educação, cultura, esporte, saúde, assistência social, segurança alimentar e meio ambiente. Dependendo da vaga e do perfil do participante, pode haver apoio financeiro conforme as regras do edital. Quem fala sobre a ação é a secretária nacional de juventude, Vitória Genuíno.
10: A gente selecionou 1.000 projetos por todo o país e você pode ter a oportunidade de se engajar numa ação social que está acontecendo no território. E os temas são diversos: saúde, comunicação, tecnologia, cultura, direito à cidade. A oportunidade de você se engajar numa ação e, se tiver o ID jovem, pode receber uma ajuda de custo de R$300 durante 6 meses, que é o período do edital. E também todo mundo recebe um certificado de participação que vai te ajudar aí no seu currículo, na sua vida profissional.
9: Para participar, basta acessar o portal Brasil Participativo, entrar na página da plataforma Juventude Solidária e preencher o formulário de inscrição. Jovens de 16 e 17 anos precisam de autorização do responsável legal. Reportagem Luciana Vasconcelos.
2: Atenção, estudantes que participaram do processo seletivo do programa Universidade para Todos, o ProUni.
0: Já está disponível a lista de pré-selecionados na primeira chamada para o segundo semestre de 2026.
2: Os estudantes aprovados devem apresentar documentação diretamente na faculdade escolhida.
0: Nesta chamada, o ProUni ofertou mais de 471 mil bolsas de estudos, cerca de 220 mil bolsas integrais e mais de 251 mil parciais.
2: O resultado pode ser consultado no portal de acesso único ao ensino superior.
0: O prazo para comprovar as informações da inscrição começa hoje e vai até o dia 24 desse mês.
2: E essas foram as notícias do governo federal.
0: Uma realização da Secretaria de Comunicação Social da Presidência da República.
2: Com produção da empresa Brasil de Comunicação.
0: E que agora com o minuto do TCU. Em seguida, as notícias do Poder Judiciário e do Congresso Nacional. Boa noite.
2: Boa noite para você e até amanhã.
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16: Presidente do STF recebe ministro da Fazenda para tratar de regulamentação das BETs.
17: STJ afasta uso capião familiar sobre parte de imóvel com área total superior a 250 metros quadrados.
16: TSS reúne com empresas de pesquisas eleitorais para discutir aprimoramentos para 2026.
17: Boa noite, eu sou o Arthur Filho.
16: E eu sou Walter Lima.
17: Nesta quarta-feira, o presidente do Supremo Tribunal Federal, ministro Edson Fachin, recebeu na sede da corte o ministro da Fazenda.
16: A reunião foi uma articulação institucional para combater a lavagem de dinheiro e o avanço de facções criminosas no mercado de apostas eletrônicas clandestinas. Pablo Lemos.
18: No encontro, o ministro da Fazenda, Dário Durigan, apresentou as ações do governo para a regulamentação do setor. O presidente do Supremo Tribunal Federal, ministro Edson Fachin, reforçou a preocupação do judiciário com o mercado de apostas eletrônicas clandestinas e ressaltou algumas decisões do STF sobre o tema.
19: Decisões importantes já foram proferidas na ambiência cautelar, inclusive de proteção de benefícios sociais e proteção de pessoas vulneráveis, especialmente no tocante a mecanismos de publicidade para proteger crianças e adolescentes, bem assim os consumidores e, obviamente, os apostadores.
18: O encontro entre o presidente da Suprema Corte e o ministro da Fazenda antecede o julgamento, no segundo semestre, de ações que questionam especificamente a validade da lei das BETs.
17: Para o Superior Tribunal de Justiça, o uso capião familiar não pode ser reconhecida quando o imóvel urbano possui área total superior a 250 metros quadrados, mesmo que o pedido seja apenas sobre parte do bem.
16: A uso capião é a aquisição da propriedade de um bem móvel ou imóvel em razão do uso por determinado prazo, sem oposição do dono e de outras condições legais. Fátima Uchoa.
20: Em divórcio litigioso com partilha de bens, uma mulher alegou exercer posse exclusiva sobre 250 metros quadrados do imóvel que habitava, embora a área total fosse maior. O Tribunal de Justiça de Minas Gerais negou o pedido. A quarta turma do STJ manteve a negativa, considerando que o limite previsto no Código Civil de, no máximo, 250 metros quadrados é requisito objetivo a uso capião e deve considerar a metragem total do imóvel. O relator foi o ministro Antônio Carlos Ferreira.
17: O presidente do Tribunal Superior Eleitoral, ministro Cássio Nunes Marques, se reuniu com representantes de 16 empresas de pesquisas eleitorais.
16: O encontro teve como objetivo debater regras para registros e pesquisas nas eleições. Lidiane Reis.
21: O ministro Cássio Nunes ressaltou que a reunião buscou ampliar a transparência, a segurança jurídica e a confiança pública nesse importante instrumento da democracia.
22: Pretende-se, na realidade, o fortalecimento de um ambiente permanente de cooperação, no qual seja possível compartilhar experiências, esclarecer aspectos técnicos e identificar oportunidades de aperfeiçoamento que contribuam para a ampliação da confiança pública, assegurando, ao mesmo tempo, maior segurança jurídica às entidades e às empresas de pesquisa.
21: Agora, as empresas poderão enviar propostas de melhorias referentes às pesquisas eleitorais ao Tribunal Superior Eleitoral até a próxima sexta-feira, dia 17 de julho.
17: Tribunal Superior do Trabalho mantém indenização a trabalhador que teve dados de ação divulgados na intranet da empresa.
16: A exposição foi considerada discriminatória. Marla Lacerda.
1: O trabalhador teve o nome, o número do processo e o valor da ação trabalhista divulgados na rede interna da empresa onde ele ainda trabalhava. Para a terceira turma do TST, a divulgação extrapolou a finalidade administrativa, violou a privacidade do empregado e o expôs a constrangimentos e retaliações no ambiente de trabalho. Diante disso, o colegiado manteve a condenação ao pagamento de R$5.000 por danos morais.
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17: A você uma boa noite.
3: E até amanhã.
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23: Eu sou Paula Groba.
24: E eu sou Humberto Pinheiro.
23: E estes são os destaques de hoje do Jornal do Senado, que começa agora.
24: Senado endurece penas para crimes contra profissionais da saúde e da educação.
23: Aprovado o uso de emendas para atendimento pré-hospitalar dos bombeiros.
24: Avança projeto que aumenta a pena para o chamado estelionato amoroso.
23: Boa noite.
24: Boa noite.
23: Quem agredir ou ameaçar professores e profissionais da saúde no exercício da função poderá receber penas mais severas.
24: O Senado aprovou um projeto que endurece a legislação para crimes como lesão corporal, desacato, ameaça e homicídio. Repórter Pedro Pincer.
25: O plenário aprovou o projeto da Câmara dos Deputados que aumenta as penas do crime de homicídio praticados contra profissionais da saúde e da educação no exercício de suas funções. O texto também classifica como hediondo o homicídio e a lesão corporal de natureza grave ou seguida de morte praticados contra profissionais da saúde. O projeto ainda amplia as penas para crimes como lesão corporal, ameaça, incitação ao crime, desacato e outros delitos, quando praticados contra profissionais dessas áreas. O relator, senador Dr. Irã, do Progressistas de Roraima, defendeu o aumento das penas como forma de proteção à integridade dos trabalhadores.
26: Eles terminam recebendo toda essa carga, às vezes, de incompreensão, às vezes de... agonia das pessoas quando procuram atendimento no Sistema Único de Saúde, e muitas vezes, por sobrecarga de trabalho, essas pessoas são submetidas a esse tipo de constrangimento.
25: Como foi alterado no Senado, o texto voltará à Câmara dos Deputados para a nova análise.
23: Avançou no Senado o projeto que endurece a punição para adultos que utilizam crianças e adolescentes na prática de crimes.
24: A proposta inclui no Código Penal uma nova circunstância agravante para aumentar a pena de quem explora menores na ação criminosa. Repórter Bruno Lourenço.
27: O projeto altera o artigo 62 do Código Penal para estabelecer que a pena de um crime será agravada sempre que o agente cometer a infração com a participação de um menor de 18 anos. A medida, explicou o relator, senador Wilder Moraes, do PL de Goiás, visa combater uma prática recorrente de organizações criminosas e delinquentes adultos que aproveitam a inimputabilidade penal e recrutam adolescentes para execução de roubos ou transporte de drogas e armas.
28: Ao estabelecer uma penalidade mais severa para aqueles que se valem de menores em suas ações criminosas, o Estado envia uma mensagem clara: explorar a vulnerabilidade jurídica e social de adolescente não serão tolerados. Esses agravantes funcionariam não apenas como punição, mas também como medida preventiva, desincentivar adultos e envolverem jovens em atividades ilícitas.
27: A proposta seguiu para a Comissão de Constituição e Justiça.
23: Senadores da Comissão de Direitos Humanos aprovaram também o aumento da pena para quem comete estelionato contra mulheres em relacionamento afetivo.
24: A proposta ainda inclui golpes amorosos pela internet. Repórter Patrícia Oliveira.
29: A pena do crime de estelionato, que é de 1 a 5 anos de reclusão e multa, poderá ser aumentada de 1/3 até o dobro quando o golpe for praticado contra mulher em contexto de violência doméstica e familiar ou de relação íntima de afeto. A proposta da senadora Damaris Alves, do Republicanos do Distrito Federal, aprovada na Comissão de Direitos Humanos, busca combater o chamado estelionato amoroso, quando o golpista conquista a confiança da vítima ou simula um relacionamento para conseguir dinheiro, bens ou outras vantagens financeiras. A regra também vale para relacionamentos mantidos exclusivamente pela internet, em redes sociais, aplicativos ou outros meios digitais. O projeto recebeu parecer favorável do relator, senador Hermes Klan, do PL de Santa Catarina.
0: O estelionato sentimental é uma violência que vai muito além do prejuízo financeiro. Ele destrói a confiança, a dignidade e a segurança emocional das vítimas, especialmente das mulheres.
29: O relator também substituiu a expressão relação amorosa por relação íntima de afeto, termo já adotado pela Lei Maria da Penha. A proposta segue para a Comissão de Constituição e Justiça.
23: E aplicativos de relacionamento podem passar a ser obrigados a informar sobre doenças sexualmente transmissíveis.
2: É o que determina um projeto aprovado hoje pela Comissão de Ciência e Tecnologia. A reportagem é de Márcio Maturana.
4: Informações sobre doenças sexualmente transmissíveis deverão ser claras, objetivas e didáticas em todos os aplicativos e plataformas de relacionamento, segundo o projeto aprovado pela Comissão de Ciência e Tecnologia, que segue para a votação final na Comissão de Assuntos Sociais. Será uma conscientização sobre sintomas, riscos à saúde, formas de transmissão, medidas de prevenção e possibilidades de tratamento, como informou o senador Esperidião Amin, do PP de Santa Catarina.
6: A plataforma digital, a internet, passou a ser um instrumento de intermediação, de troca de mensagens afetivas, e daí há um passo seguinte de um relacionamento mais íntimo. Portanto, essa medida preventiva vem socorrer a sociedade num momento em que este meio de intermediação passa a ser mais popular.
4: Amin leu o relatório do senador Everton, do PDT do Maranhão, que incluiu 4 emendas ao projeto apresentado pelo senador Fabiano Contarato, do PT do Espírito Santo. Uma das emendas busca evitar um excesso de notificações que possam reduzir a efetividade da medida. Outra impede que os avisos possam ser bloqueados nas configurações das plataformas. A terceira emenda substitui a expressão sites e aplicativos de relacionamento pela denominação aplicações de internet destinadas à intermediação de relacionamentos ou de encontros. E a quarta emenda obriga as plataformas a divulgarem relatórios periódicos sobre alcance, engajamento e efetividade dos avisos, sempre preservando os dados pessoais dos usuários.
23: O Senado aprovou um projeto que prorroga a autorização para que recursos do FGTS sejam aplicados em linhas de crédito específicas.
2: A medida poderá ser aplicada a entidades hospitalares, filantrópicas e a instituições sem fins lucrativos atuantes no âmbito do SUS. Repórter Douglas Castilho.
7: Implementada em 2019, essa política viabilizou até o ano de 2022 um total de R$3 bilhões a cerca de 140 hospitais filantrópicos. Os recursos são usados para que essas instituições substituam suas dívidas mais caras e imediatas por crédito a ser pago no longo prazo com juros menores. Médico, o relator da proposta, senador Nelsinho Trade, do PSD de Mato Grosso do Sul, defendeu a medida lembrando sua atuação na Santa Casa de seu estado.
8: Lá no meu estado, a Santa Casa é a quarta maior do Brasil. Eu trabalhei 17 anos lá e eu posso ver dia após dia a dificuldade daquele hospital e manter o bom atendimento.
7: O projeto também alcança as instituições sem fins lucrativos que atuem no atendimento de pessoas com deficiência. Pelo texto que segue para a sanção presidencial, fica suspensa a cobrança de eventual tributo de instituição filantrópica suspeita de não cumprir os requisitos de imunidade até decisão final de processo administrativo instaurado para esse fim, independentemente da data de ocorrência do fato gerador.
23: E o atendimento pré-hospitalar feito pelos corpos de bombeiros militares parlamentares, poderá receber mais recursos. O Senado aprovou um projeto que autoriza o uso de emendas parlamentares para financiar esse tipo de serviço nas ações públicas de saúde.
24: Com a mudança, estados e municípios poderão destinar verbas para a compra de ambulâncias, equipamentos, materiais e para a estruturação do atendimento prestado pelos bombeiros em situações de urgência e emergência. A legislação exige que pelo menos metade das emendas individuais sejam para a saúde. Pelo texto, apenas despesas que cumprirem requisitos a serem definidos pelo Ministério da Saúde poderão receber recursos de emendas. A indicação de emendas direcionadas ao Corpo de Bombeiros será facultada ao parlamentar. O texto base aprovado teve 65 votos a favor e 2 contrários. Com a edição de Paulo Groba e trabalhos técnicos de Eliseu Caires, o Jornal do Senado fica por aqui. Acompanhe agora as notícias da Câmara dos Deputados. Boa noite.
23: Boa noite e até amanhã.
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10: Câmara limita a possibilidade de recurso do Superior Tribunal de Justiça.
11: Audiência pública reafirma a defesa do limite de 20 anos para patentes.
10: Deputados divergem sobre votação do projeto que combate a misoginia.
12: Boa noite. Sargento Gonçalves, do PL do Rio Grande do Norte, critica o projeto sobre misoginia. O congressista acredita que o texto pode abrir margem para criminalizar manifestações públicas de fé e interpretações de textos religiosos.
10: Sargento Gonçalves argumenta que o país deveria concentrar esforços no combate ao crime organizado e aos crimes contra as mulheres. Para ele, o projeto não contribui para a proteção feminina e pode restringir o direito de cidadãos expressarem suas convicções religiosas.
12: Nicolas Ferreira, do PL de Minas Gerais, diverge do projeto que tipifica crimes relacionados à misoginia. O deputado acredita que a proposta pode restringir a liberdade de expressão ao criminalizar críticas e manifestações de opinião.
10: Nicolas Ferreira também associa o projeto a uma tentativa de censura. Na avaliação do deputado, o Congresso deveria priorizar medidas de combate a crimes como estupro, pedofilia e violência praticada por organizações criminosas.
12: Júlia Zanatta, do PL de Santa Catarina, declara que vai votar contra o projeto que tipifica o crime de misoginia. Segundo a deputada, a proposta pode restringir a liberdade de expressão e ser utilizada para limitar críticas a agentes públicos.
10: Júlia Zanatta também reprova o governo federal por, segundo ela, substituir o termo mulher em documentos oficiais por pessoa que gesta. Para ela, a prioridade das políticas públicas voltadas às mulheres deve ser o combate à violência e o fortalecimento da segurança pública.
12: Jandira Fegali, do PCdoB do Rio de Janeiro, avalia que a tipificação do crime de misoginia busca combater o discurso de ódio e a incitação à violência contra as mulheres. Segundo a deputada, a medida contribui para o enfrentamento do feminicídio.
10: Na opinião de Jandira Fegali, o projeto contra a misoginia não fere as liberdades de expressão, de fé ou de culto, asseguradas pela Constituição. Para ela, incitar a violência contra as mulheres é um crime grave que precisa ser combatido em todos os ambientes, inclusive nas redes sociais.
12: Alencar Santana, do PT de São Paulo, repudia a fala de colegas da oposição que, segundo ele, desmerecem a pauta de proteção feminina. O deputado alerta que o Brasil vem observando índices elevados de feminicídio.
10: De acordo com Alencar Santana, discursos de parlamentares que menosprezam as mulheres legitimam novas formas de agressão. Para o parlamentar, agressores e feminicidas devem ser punidos com rigor.
12: Benedita da Silva, do PT do Rio de Janeiro, refuta argumentos religiosos usados contra a proposta que criminaliza a misoginia. Segundo a deputada, o projeto é uma resposta ao aumento da violência contra as mulheres.
10: Benedita da Silva lamenta a falta de um diálogo produtivo com a oposição sobre a pauta feminina. Para parlamentar, criminalizar a misoginia é uma medida essencial para poupar vidas e defender a dignidade das famílias brasileiras. 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
1: Justiça.
13: A Câmara dos Deputados aprovou um filtro para recursos possíveis ao Superior Tribunal de Justiça. A repórter Daniela Lessa explica como deve funcionar.
14: A Câmara dos Deputados aprovou o projeto que regulamenta uma nova regra para análise de recursos especiais enviados ao Superior Tribunal de Justiça, o STJ. O projeto foi apresentado pelo senador Davi Alcolumbre, do União do Amapá, e altera o Código de Processo Civil. O recurso especial é usado quando uma das partes de um processo pede ao STJ que examine se uma decisão judicial aplicou corretamente uma lei federal. Pelo texto aprovado, quem apresentar esse tipo de recurso terá que demonstrar que a questão discutida é relevante do ponto de vista econômico, político, social ou jurídico e que o caso ultrapassa o interesse apenas das partes envolvidas no processo. Na prática, o objetivo é permitir que o STJ concentre seus julgamentos em temas mais importantes para a interpretação das leis federais e não apenas em casos individuais sem maior impacto. Relator da proposta em plenário, o deputado Ranieri Paulino, do Republicanos da Paraíba, defendeu que o novo filtro ajuda a racionalizar a análise de recursos e melhora a eficiência da justiça.
16: Justiça tardia não é justiça. Só esse ano, o STJ recebeu mais de 260 mil processos. Será que isso facilita a avaliação e as decisões do STJ ou cria ainda mais dilatação de prazo para as partes que querem uma solução jurídica?
14: Segundo o relator, o acesso à justiça não ficará comprometido, pois para que o STJ deixe de analisar um recurso por falta de relevância, será necessária a manifestação de 2/3 dos integrantes do órgão responsável pelo julgamento. Quando a relevância for reconhecida, o relator poderá suspender em todo o país o andamento de processos individuais ou coletivos que tratem da mesma questão. Essa suspensão poderá durar 6 meses, com prorrogação por mais 6 meses, se houver necessidade de audiência pública ou participação de terceiros no processo. Deputados ligados ao PT, PCdoB e PSOL votaram contra o projeto, argumentando que a mudança prejudica os mais pobres, sendo benéfica apenas para quem tem recursos para contratar grandes escritórios de advocacia, como disse o deputado Chico Alencar, do PSOL do Rio de Janeiro.
17: Quem não tem recursos para contratar grandes bancas vai ficar prejudicado. Isso aqui não é justiça para os pobres. Os direitos sociais, previdenciários, consumistas dos pequenos, políticas públicas em geral, podem ter dificuldade nesses recursos.
14: O deputado Pedro Uczai, do PT de Santa Catarina, defendeu que o texto fosse alterado para permitir que continuem sendo aceitos recursos que tratem de direitos fundamentais ou coletivos, ações de execução penal e ações que envolvam grupos com mais de 1.000 pessoas, mas o plenário rejeitou essa sugestão. O projeto que regulamenta o critério de relevância para recursos especiais ao STJ será enviado para a sanção presidencial e pode virar lei. Da Rádio Câmara de Brasília, Daniele Lessa.
18: Eleições.
10: Otone de Paula, do PSD do Rio de Janeiro, critica a condução política de Flávio Bolsonaro. O deputado acredita que o senador assumiu o risco de expor o ex-presidente Jair Bolsonaro a novas restrições judiciais ao divulgar uma carta escrita por seu pai.
13: O parlamentar avalia também que a atitude consolidou Flávio Bolsonaro como porta-voz do pai, evidenciando uma disputa pela liderança do campo conservador. Otone de Paula defende que a direita busque uma alternativa política para as próximas eleições.
18: Saúde.
10: Participantes de audiência na Câmara dos Deputados defenderam a manutenção do limite de 20 anos para patentes para garantir acesso à saúde. A repórter Noelle Nobre acompanhou o debate.
1: A Comissão de Defesa do Consumidor da Câmara dos Deputados realizou uma audiência pública para discutir a manutenção do prazo de 20 anos para a vigência de patentes no Brasil. O debate reuniu representantes do governo e da indústria nacional que defenderam que o limite atual, contado a partir da data do pedido, é necessário para a sustentabilidade do SUS, o Sistema Único de Saúde, e para a competitividade de medicamentos genéricos e biosimilares. O presidente da Comissão de Defesa do Consumidor, deputado Clodoaldo Magalhães, do PV de Pernambuco, lembrou que existem projetos de lei no Congresso que buscam restabelecer mecanismos de extensão de prazos que haviam sido extintos pelo Supremo Tribunal Federal em 2021. O parlamentar reforçou que a inovação deve estar associada ao acesso à saúde pela população.
3: Toda essa inovação para que vai servir se não a vida humana? Então, os custos dos sistemas de saúde não vão enfrentar esses custos de patentes a este tamanho.
1: Clodoaldo Magalhães disse agora aguardar a sanção do projeto de lei que garante a autonomia do Brasil na produção de medicamentos, vacinas, equipamentos e insumos médicos. A proposta, já aprovada pela Câmara e pelo Senado, cria a Estratégia Nacional de Saúde. Da Rádio Câmara de Brasília, Noelle Nobre.
9: Ciência e tecnologia.
12: Inácio Arruda, do PCdoB do Ceará, defende o fortalecimento da ciência e das instituições de pesquisa. O deputado destaca ainda a contribuição dos pesquisadores brasileiros para áreas como saúde, energia, agricultura e tecnologia.
10: Além disso, Inácio Arruda convida pesquisadores, estudantes e cidadãos a participarem da reunião anual de número 78 da Sociedade Brasileira para o Progresso da Ciência. Ele informa que o evento da SBPC vai acontecer em Niterói e deve reunir instituições de pesquisa de todo o país.
9: Transportes.
12: Comissão aprova autorização para pessoa com deficiência visual usar óculos biópticos para obter carteira de motorista. A repórter Paula Bittar nos conta como funcionam esses aparelhos.
5: A Comissão de Constituição e Justiça da Câmara aprovou uma proposta que autoriza pessoas com deficiência visual a utilizarem tecnologias assistivas, como óculos biópticos com lentes telescópicas, no processo de obtenção da Carteira Nacional de Habilitação, a CNH. Os sistemas biópticos combinam os óculos normais com um pequeno sistema telescópico. Enquanto a lente dos óculos fornece à pessoa a visão geral do ambiente, o telescópio a auxilia na rápida localização de detalhes. O dispositivo pode ser fabricado para um ou para ambos os olhos. O texto estabelece que o Conselho Nacional de Trânsito, CONTRAN, deverá regulamentar o uso desses equipamentos no processo de habilitação de candidatos. O relator na CCJ, deputado Alfredo Gaspar, do PL de Alagoas, ressaltou que o projeto se harmoniza com o Sistema Constitucional de Proteção e Promoção dos Direitos das Pessoas com Deficiência. Ele também disse que a proposta está de acordo com a Convenção Internacional sobre os Direitos das Pessoas com Deficiência e seu protocolo facultativo, que integram o ordenamento brasileiro com hierarquia equivalente à de emenda constitucional.
15: Isso é uma harmonização de convenção com a Constituição e o Estatuto da Pessoa com Deficiência, dando garantias e direitos para que elas possam acessar meios de transporte e terem direito a conduzir esses meios de transporte mediante o uso desse óculos bióptico, que nada mais é do que uma lente especial que tem uma profundidade maior, é tipo um binóculo olhando para determinado aspecto do óculos, para que possa ter uma acuidade maior visual.
5: O projeto, que autoriza pessoas com deficiência visual a utilizarem tecnologias como óculos biópticos com lentes telescópicas no processo de obtenção da carteira de motorista, já pode seguir para análise do Senado, a menos que haja recurso para votação antes pelo plenário da Câmara. Da Rádio Câmara de Brasília, Paula Bittar.
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0: Trabalho.
10: O governo defende projeto que prorroga a vigência de acordos e convenções coletivas de trabalho até nova negociação. Entenda na reportagem de Silvia Munhato.
19: Em audiência na Comissão de Trabalho da Câmara dos Deputados, o governo defendeu o projeto que prorroga a vigência de acordos e convenções coletivas de trabalho até que haja nova negociação. É a chamada ultratividade. Esses acordos e convenções têm hoje vigência máxima de 2 anos. Antes da reforma trabalhista de 2017, a validade permanecia após o fim do prazo estabelecido, até que um novo acordo fosse firmado. Diante das manifestações dos sindicalistas presentes, a deputada Érica Cocai, do PT do Distrito Federal, autora da proposta, disse que vai solicitar ao presidente da comissão, deputado Marcos Tavares, do PDT do Rio de Janeiro, a definição imediata de um relator para o projeto.
20: Quando você tem conquistas, muitas vezes, ano após ano, conquistas de décadas, que estão incorporadas já no cotidiano do trabalhador e da trabalhadora, e essas conquistas passam a não vigir mais. Quando chega o processo de database, você estabelece um processo de pressão imensa.
19: Em 2022, o Supremo Tribunal Federal considerou inconstitucionais as decisões da Justiça Trabalhista a favor da ultratividade. O projeto que permite a validade de acordos e convenções coletivas após o seu prazo de vigência até que uma nova negociação seja feita, precisa ser aprovado na Comissão de Trabalho e na Comissão de Constituição e Justiça para ser enviado para o Senado. Da Rádio Câmara de Brasília, Silvia Minhato.
0: Meio Ambiente.
13: Deputados aprovaram urgência para um projeto que reduz a área de proteção do Pantanal de Mato Grosso. O repórter Antônio Vital explica a questão.
21: A Câmara dos Deputados aprovou o regime de urgência para projeto que susta a ampliação da estação ecológica de Taiamã, em Mato Grosso, localizada nos municípios de Cáceres e Poconé, no Pantanal. Decreto do governo publicado em março ampliou a área da reserva de 11 mil para 68 mil hectares, com base na importância ambiental da área e com o argumento de que não há conflitos de terra na região, que tem quase 70% de vegetação natural preservada. De acordo com o Instituto Chico Mendes de Conservação e Biodiversidade, o ICMBio, a estação ecológica possui um berçário de peixes vital para o Pantanal, é um corredor ecológico para espécies ameaçadas e está localizada em área alagável, sem atividade econômica consolidada. O projeto que susta o decreto de ampliação da área foi apresentado pela deputada Coronel Fernanda, do PL de Mato Grosso. Ela alegou que o aumento da área protegida ocorreu sem que os produtores rurais e a população local fossem ouvidos.
22: Essa reserva, ela já existia, ela é cuidada, ela é preservada pela população de Cáceres. E o governo federal, fazendo a sua mídia social, como sempre, dentro da sua ideologia, aumentou essa reserva, um tamanho inadmissível, sem trazer nada para ofertar à população, sem dar condições para aquela população continue preservando, sem dar condições para aqueles produtores que estão lá continuem fazendo o que eles sabem fazer bem, trazendo recurso e riqueza para o estado de Mato Grosso. Para o Brasil.
21: Estações ecológicas têm uso restrito, não podem ser exploradas economicamente e são destinadas apenas a pesquisas e conservação. Nessas áreas estão proibidas atividades agropecuárias ou de turismo comercial. O regime de urgência permite que a proposta seja analisada diretamente no plenário da Câmara, sem passar pela análise das comissões permanentes da Casa. O deputado Tadeu Venere, do PT do Paraná, criticou o regime de urgência e justificou a necessidade de proteção do Pantanal, um dos biomas mais ameaçados do país.
25: O Pantanal é uma das áreas, se não a maior, uma das áreas, maiores áreas úmidas do mundo. Nós estamos vivendo uma crise climática sem precedentes. Eu acredito que todos, mesmo aqueles que acham que a Terra é plana, sabem que a crise climática é algo que está acontecendo de fato. E nós ampliarmos áreas como essa. E houve o debate e depois disso votarmos aqui um projeto que dispensa, inclusive, que nós possamos ouvir as comissões dessa casa. Nos parece extremamente perigoso, precipitado e inócuo, até porque nós sabemos que haverá depois contestações.
21: Ainda não há data para votação no plenário da Câmara do projeto que susta a ampliação da estação ecológica de Itaiamã, no Pantanal de Mato Grosso. Da Rádio Câmara, de Brasília, Antônio Vital.
0: Desenvolvimento Regional.
10: Paulo Guedes, do PT de Minas Gerais, é favorável à criação da região integrada de desenvolvimento do litoral norte de Pernambuco e Paraíba. A ideia, segundo o deputado, é que União, estados e municípios se articulem para promover ações de desenvolvimento no local.
13: Paulo Guedes afirma que a criação da RIDE amplia também investimentos em infraestrutura e geração de empregos. Ele ressalta, por fim, que a integração favorece o planejamento compartilhado e a redução das desigualdades econômicas e sociais na região.
10: Termina agora o Jornal Câmara dos Deputados, produzido pela Rádio Câmara, com trabalhos técnicos de Wellington Teles, apresentação de Márcio Aquilissardi e Tércia Guimarães. Boa noite para você.
13: Uma boa noite, a Voz do Brasil volta amanhã.
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1: Rádio Mundo Melhor FM, 22 horas.
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2: Mundo Melhor, 22:01.

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1: Correria é uma desculpa que inventaram quando você não é mais prioridade. Aí eu não te respondi porque eu tava na correria. Aí eu não te liguei porque eu tava na correria. Ah, não deu pra ir lá te ver porque tava na correria. Tempo médio pra responder uma mensagem? Deve nem um minuto. Uma ligação, talvez 2, 3 minutos. Falar um oi, boa tarde, um abraço, não deve durar um minuto. Que correria é essa? Ah, eu tava na correria. Só uma desculpa pra dar atenção a outras prioridades. Não é café com Deus Pai, não. É água com Deus Carreiro.

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1: Mundo Melhor, 22:53.
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0: Rádio Mundo Melhor FM, 23 horas 10 minutos.
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O anjo do Senhor anunciou a Maria, e ela concebeu do Espírito Santo. Ave Maria, cheia de graças, o Senhor é convosco. Bendita sois vós entre as mulheres, e bendito é o fruto do vosso ventre, Jesus. Santa Maria, Mãe de Deus, rogai por nós, pecadores, agora e na hora de nossa morte. Amém. Eis aqui a serva do Senhor, faça-se em mim segundo a vossa palavra. Ave Maria, cheia de graças, o Senhor é convosco. Bendita sois vós entre as mulheres, e bendito é o fruto do vosso ventre, Jesus. Santa Maria, Mãe de Deus, rogai por nós, pecadores, agora e na hora de nossa morte. Amém. E o Verbo se fez carne e habitou entre nós. Ave Maria, cheia de graças, o Senhor é convosco. Bendita sois vós entre as mulheres, e bendito é o fruto do vosso ventre, Jesus. Santa Maria, Mãe de Deus, rogai por nós, pecadores, agora e na hora de nossa morte. Amém. Rogai por nós, Santa Mãe de Deus, para que sejamos dignos das promessas de Cristo. Oremos. Infundi, Senhor, vos rogamos a vossa graça em nossos corações, para que nós, conhecendo pela anunciação do anjo a encarnação de Jesus Cristo, vosso Filho, por sua paixão e morte de cruz, cheguemos à glória da ressurreição. Pelo mesmo Cristo, nosso Senhor. Amém.

0: Louvado seja nosso Senhor Jesus Cristo, que a graça e a paz de Deus nosso Pai e de Jesus Cristo nosso Senhor estejam com todos vocês e seus familiares. Prezados radiovintes, hoje é quinta-feira, dia 16 de julho, e a igreja celebra a memória de Nossa Senhora do Carmo. E nós vamos meditar o Evangelho de Jesus Cristo segundo Mateus, capítulo 12, do versículo 46 ao 50. Naquele tempo, enquanto Jesus estava falando às multidões, sua mãe e seus irmãos ficaram do lado de fora, procurando falar com ele. Alguém disse a Jesus: "Olha, tua mãe e teus irmãos estão aí fora e querem falar contigo." Jesus perguntou àquele que tinha falado: "Quem é minha mãe e quem são meus irmãos?" E estendendo a mão para os discípulos, Jesus disse: "Eis minha mãe e meus irmãos, pois todo aquele que faz a vontade do meu Pai, que está nos céus, esse é meu irmão, minha irmã, minha mãe." Palavra da salvação. Amados radiovintes, a procura da mãe e dos irmãos por Jesus tem a ver com a lógica da narrativa iniciada em Mateus 10 e que prosseguiu mostrando as fortes controvérsias e conflitos surgidos na missão. Nada se diz sobre o conteúdo do que queriam falar com Jesus. É possível pensar em preocupação com a sua vida, mas também em demonstrar solidariedade com sua pessoa e missão. Afinal de contas, ninguém melhor do que a mãe para entender o que o filho estava passando. A situação deu a Jesus a ocasião para declarar o que de fato contava para ele. Sua família é formada por discípulos que procuram, seguindo seu exemplo, fazer a vontade do Pai. Não há motivos para ver nas palavras de Jesus algum tipo de rejeição à sua mãe e aos seus irmãos, mas sim que ele quis evidenciar ainda mais o sentido da família humana quanto aos planos salvíficos de Deus. Oremos. Senhor, nós os pedimos, venha em nosso auxílio a venerável intercessão da gloriosa Virgem Maria, para que por sua proteção possamos chegar ao monte que é Cristo nosso Senhor. Ele que é Deus e convosco vive e reina na unidade do Espírito Santo. Amém. Meu abraço amigo, que a bênção de Deus, Pai, Filho e Espírito Santo desça sobre todos vocês e permaneça para sempre. Fiquem com Deus e até daqui a pouco no programa Fé Católica.
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0: Amados irmãos, amadas irmãs, iniciamos o programa Fé Católica e a nossa catequese sobre os 10 mandamentos da lei de Deus. Os 10 mandamentos são um conjunto de leis morais e religiosas dadas por Deus e entregues a Moisés no Monte Sinai. Funcionam como um manual de instrução para proteger o ser humano do pecado e guiar a humanidade no amor a Deus e ao próximo. Aprofundando o significado de cada mandamento da lei de Deus, nós podemos dizer o seguinte: do primeiro ao terceiro, diz respeito a Deus. É amar a Deus, implica unir o coração a Ele, evitando idolatria, isto é, o culto ao dinheiro, ao poder, à fama, e reverenciando o seu nome. O quarto mandamento, que diz respeito à família, exige amor, respeito e gratidão aos pais e aos superiores. O quinto mandamento, relacionado à vida, não se refere somente ao homicídio físico, mas também ao ódio, à raiva, à vingança e ao cuidado com a saúde física e espiritual. O sexto e o nono mandamento trata da pureza. Visam a fidelidade no casamento e a pureza de intenções, protegendo a família e a dignidade do corpo. O sétimo e o décimo trata da justiça e da honestidade. Proíbem roubar, mas também proíbem a ganância, a inveja e o desejo desordenado do que é do próximo. O oitavo diz respeito à verdade. Proíbe a mentira, a fofoca, a calúnia e o falso testemunho. Em resumo, os mandamentos da lei de Deus são vistos como placas de sinalização no caminho para o céu, indicando o que fazer e o que não fazer para viver em harmonia com a vontade de Deus. Meu abraço, amigo, a minha bênção, fiquem com Deus e até o próximo programa.
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0: Amados irmãos, amadas irmãs, iniciamos a Novena do Bom Pastor. Sou Dom Félix, bispo da Diocese de Governador Valadares, sou pastor dessa porção do povo de Deus da região do Vale do Rio Doce. É com alegria então que nós iniciamos em nome do Pai e do Filho e do Espírito Santo. Amém. Peçamos perdão. Senhor Jesus, bom pastor, tem compaixão de nós, porque somos pecadores. Não leves em conta as nossas faltas, mas concede-nos a graça de arrepender-nos dos nossos pecados. Converte-nos a ti, não nos deixes pecar, não nos deixes cair em tentação. Livra-nos do mal e perdoa todas as nossas culpas. Amém. Façamos o nosso agradecimento. Ó Deus, nosso Pai, nós te damos graças por todo o bem que nos fizeste até agora. Nós te agradecemos pelos imensos benefícios que concedeste a todos nós, seres humanos, e a todas as outras criaturas tuas que estão no céu, na terra e em todo o universo. Por teu Filho Jesus Cristo, Senhor nosso e bom pastor, a ti, nossa ação de graças, a honra e a glória, pelos séculos dos séculos e por toda a eternidade. Amém. Ouçamos a palavra de Deus. Eu sou o bom pastor. Conheço as minhas ovelhas e elas me conhecem. Assim como o Pai me conhece e eu conheço o Pai, e dou a minha vida pelas ovelhas. João 10:14. Meditemos a palavra de Deus.

concede-nos a graça de perdoar sem restrições e sem medidas a todos que fazem o mal contra nós. Não permitas que caiamos na tentação de pagar o mal com o mal. Ensina-nos a amar nossos inimigos e a rezar com frequência pelo bem deles. Nós te pedimos por Cristo Senhor nosso. Amém. Façamos agora uma pausa para que no silêncio do nosso coração, com os olhos fixos na imagem do bom pastor, seja feito a ele o pedido de graças que desejamos receber dele por meio desta novena.

Oremos. Senhor Jesus, Filho de Deus e Filho de Maria, tu que és verdadeiro Deus e verdadeiro homem, tem piedade de nós. Senhor Jesus, tu que és o Cristo de Deus, tem piedade de nós. Senhor Jesus, tu que és o bom pastor, atende a nossa súplica. Rezemos uma Ave Maria, pedindo à nossa querida Mãe do Céu, que por intercessão dela, sejam recebidas as graças do bom pastor que dele esperamos obter. Ave Maria, cheia de graças, o Senhor é convosco. Bendita sois vós entre as mulheres, e bendito é o fruto do vosso ventre, Jesus. Santa Maria, Mãe de Deus, rogai por nós, pecadores, agora e na hora de nossa morte. Amém. Neste momento, nós vamos abençoar a água. Ó Deus Criador, nós te damos graças porque criaste a água para nos dar vida, saciar nossa sede, para lavar e refrescar nossos corpos, para molhar a terra e fazê-la produzir frutos que nos alimentam e sustentam. Nós te agradecemos pela água do batismo, pela qual tu nos purificas, a fim de que tenhamos uma vida limpa da sujeira do pecado e sem nenhuma mancha do mal. Nós te damos graças, porque por Jesus Cristo, que ofereceu a uma mulher samaritana e continua oferecendo a todos nós a água viva, da qual quem beber nunca mais terá sede, tu sacias a sede de todos os seres humanos. Abençoa, ó Pai, esta água que colocamos em tua presença. Concede a todos que fizerem uso dela tua proteção e a cura de suas enfermidades. Assim como pela passagem dos hebreus pelas águas do Mar Vermelho, tu os libertaste da escravidão do Egito, a todos que usarem desta água, livra-os de todos os males. Nós te damos graças e te pedimos por Jesus Cristo, Senhor nosso. Amém. Façamos agora a nossa consagração ao bom pastor. Ó bom pastor, nós te consagramos toda a nossa vida. A ti confiamos nossas famílias e nossos amigos. Tudo que temos e tudo que somos entregamos a ti. Tu és a fonte da vida. De ti procedem a cura e a libertação de todos os males. Tu és nossa luz e salvação. Queremos ser tuas ovelhas e pertencermos para sempre ao teu rebanho, pois junto de ti encontramos acolhida, paz e segurança. De todos os temores, tu sempre nos livras. Em ti pomos toda a nossa esperança, pois quem em ti espera jamais será decepcionado. Bom e eterno pastor, seguindo a ti com fidelidade, sabemos que após nossa peregrinação neste mundo, seremos recebidos por ti no céu. Lá, conforme tua promessa, viveremos para sempre contigo e teremos a felicidade eterna. Amém.

0: Rezemos juntos a oração que o Senhor nos ensinou, através da qual nós chamamos a Deus de Pai e nos comprometemos a viver como irmãos e irmãs. Pai nosso que estais nos céus, santificado seja o vosso nome. Venha a nós o vosso reino. Seja feita a vossa vontade, assim na terra como no céu. O pão nosso de cada dia nos dai hoje. Perdoai-nos as nossas ofensas, assim como nós perdoamos a quem nos tem ofendido. E não nos deixeis cair em tentação, mas livrai-nos do mal. Amém. Recebamos agora a bênção do bom pastor. Que o bom pastor nos olhe com amor, traga luz aos nossos olhos e serenidade para o nosso coração. Amém. Que o bom pastor nos abrace agora com ternura, de modo que sintamos o afeto do seu divino coração. Amém. Que o bom pastor seja nosso guia, nos faça conhecer sua estrada, nos conduza e conduza nossas famílias pelos caminhos da paz e da felicidade. Amém. Ao bom pastor, a honra, a glória e o louvor para sempre. Amém. Que a bênção de Deus, Todo-Poderoso e rico em misericórdia, Pai, Filho e Espírito Santo, desça sobre todos nós e permaneça para sempre. Amém. Fiquem com Deus.
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2: Mundo Melhor, 19:19.

0: Mundo Melhor, 1:01.
1: Que aconteceu?

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0: Obrigado, gente!
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isso aí, bom dia pra você, tudo bem? Cheguei, meu rei, a partir de agora, estamos juntos, eu daqui, você daí, essa manhã maravilhosa, amanhã que promete, hein? Manhã maravilhosa de quarta-feira, quinta-feira, né? Hoje é quinta-feira, véspera de sexta, amanhã já é sexta-feira. Pois é, e nós estamos aqui juntos nessa manhã, né? De quinta-feira, dia 26, 16º dia do mês. Então é isso aí, né? Vamos que vamos, levando a vida e a vida nos levando, né? Pois é, sempre segurando aí nas mãos de Deus, né? Para que a gente possa caminhar com muita sabedoria e caminhar também, né? Sempre juntos, em mãos dadas, né? Pois é, ué. É o que a gente deseja pra você que tá sempre do outro lado, né? Ouvindo a gente. Obrigadão mesmo de coração, tá bom? Beleza? Fala comigo aí. 3271-1977 ou 999-89-1977, tá bom? Fica à vontade, porque aqui você tem vez e tem voz, tá certo? Beleza, vamos que vamos, hein?

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5: 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Bom, gente, agora são 4:18, 4:18, bom dia pra você, bom dia, bom dia, bom dia. Bom dia, bom dia. O que eu vou falar aqui, professor? E olha que, gente, tá de fácil, né? Tá de fácil. Estados Unidos confirmam nova taxa de 25% sobre produtos brasileiros, tá? Então, o novo tá de fácil advém de uma investigação, né? Do órgão estadunidense, que ocorria desde que Trump anunciou a primeira sobretaxa sobre o Brasil, de 50% em julho, né, de 2019.

2025. Então daí, né, o governo dos Estados Unidos confirmou, né, na noite dessa quinta-feira, né, na noite de quinta-feira, a aplicação, né, fala assim, do dia, como é que é? Hoje é dia 16, né? Foi no dia 15, né? Então não foi na quinta, foi na quarta-feira, né? Quarta-feira do dia 15, a aplicação, né, de novas tarifas contra produtos brasileiros. O presidente americano Donald Trump acatou uma recomendação do escritório, né, de representante comercial dos Estados Unidos, da sigla em inglês, né, USTR, impôs uma alíquota adicional de 25% sobre uma série, né, de mercadorias. O novo tarifaço advém, né, de uma investigação, né, do órgão estadunidense, né, que ocorria desde que Trump anunciou a primeira sobretaxa sobre o Brasil de 50% em julho de 2025. Tá vendo? Tá vendo? Mas é isso aí, são 4 horas e 20 minutos agora, 4:20. Manda sua mensagem pra gente aí, ó. 999-89-1977.

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1: 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Deixa um abraço aqui pra Simone, né? Que lá de Ribadinha é pertinho de Valadares, né? Daí de tirar o leitinho da mimose, cuidar dos poiquinhos, dos franguinhos. Beleza, Hélio Baridão aí, um grande abraço pra vocês, muito obrigado, viu? Obrigadão mesmo aí pela audiência. Ela pediu toalha molhada, mas temos aqui, né, o Leandro e Leonardo, outra música do Leandro e Leonardo, né? Leandro e Leonardo.
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1: Essa aí é aquela que toca profundamente o coração da gente. 97 FM. Beleza, bom demais, hein? Acorda, Brasil. Vamos acordar, preguicinha. Acorda, preguicinha. Acorda, preguicinha. Tá dormindo demais, pode dormir demais não, senão o Brasil não avança, né? E o Brasil tem que avançar, né? Com certeza, tem que avançar. É, digo na Copa, né? Mas, pelo menos, crescer, crescimento, né? O Brasil tem que crescer, né? Gente, agora 4h34, esse é o programa que quando começa o galo tá escovando o bico pra cantar e nós já estamos no ar há muito tempo, hein? Pois é, pra você que sempre nos acompanha todas as manhãs, bom dia. Ô gente, olha aqui, sabe quanto que o Leonel, quanto que é a fortuna do Messi, né, ídolo da Argentina? Olha só, a fortuna dele ultrapassa os 5 bilhões de reais, impressiona, viu? Pois é, rapaz, claro que a Argentina transformou os salários, né, astronômicos, né, patrocínios milionários e investimentos estratégicos, né, em um patrimônio de bilhões. 5 bilhões, bilhões, né, o patrimônio aí do Lionel Messi, né, que alcançou em 2026, quer dizer, um marco reservado aí a poucos atletas da história do esporte, né? Quer dizer, o status dele é bilionário, de bilionário. Aos 38 anos, o astro argentino acumula, né, uma fortuna estimada a 1,1 bilhão, né, de dólares. O equivalente a 5,69 bilhões, segundo a revista Forbes. O patrimônio é impressionante, né, impressionante. Resultados, né, de décadas de sucesso dentro e fora dos gramados, né, combinando ganhos esportivos, contratos publicitários e investimentos diversificados, tá vendo? Aquela coisa, né, menino? O cara sabe usar a cabeça, né? Agora tem jogador aí que ganha uma fortuna e no fim da carreira termina sem nada, né? Porque não soube investir, é só farra, mulherada e tudo mais, né? Pois é. É igual o caso do Romário, né? O Romário mesmo, hein? O Romário, ele participou dessa entrevista, como é que é? Da cobertura aí dos jogos da Copa e a justiça bloqueou o cachê que ele ia ganhar lá, ué. Entendeu? Pra pagar dívidas. Olha só, né? Um cara que é, né, tetracampeão, né? E é senador também, entendeu? Então aconteceu isso aí. Aí eu achei que ele ia ganhar lá, né, na TV Cazé, né, onde ele participou da cobertura, né, dos jogos, tipo, deve ser como comentarista e tudo mais, né? Pois é, foi bloqueado aí o cachê dele, entendeu? Mas é isso aí, são 4 horas e 36 minutos. Falando dele, mas tem outros artistas também, que é a mesma coisa, artista, cantor também, né, artistas também, é a mesma coisa. Entendeu? Hoje tá aí, aparece nas redes sociais, pedindo vaquinha, né? Não sei o que, não sei o que. Pois é, desse jeito. Olha aí, 4h37.
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1: Beleza, agora 4h42, 4h42. Bom dia. Alô, meu amigo do campo, ligado com a gente aí. Forte abraço para todos vocês. Muito obrigado aí pela audiência, viu? A turma que acorda cedo aí com o cantar do galo. Na verdade, né, que quando a gente acorda, o galo tá escovando o bico para cantar e nós já estamos no ar, né? Mas tem muitos lugares aí que né? O pessoal pula cedo da cama também, depois que o gato já escovou o bico, mas é, né? Tipo assim, pula cedo mesmo, né? Pra tirar o leitinho da mimosa, pra, tipo assim, né? Arrumar a criançada, né? Para o colégio, mandar para o colégio, aí vai. Então, meu abraço, meu bom dia a todos vocês, muito obrigado, tá? Pela grande audiência aí, tá bom? Hora certa agora, 4h43, 4h43. Nosso bom dia para quem tá em casa aí curtindo a programação, né, do Rancho 97. Você que, né, já tá aí, né, tipo assim, já quem vai pegar a estrada aí no caso, né? Quem vai pegar a estrada aí e já tá esquentando o motor do caminhão, abastecendo também. E é você que é de outra cidade, tá pernoitou aqui em Governador Valadares, né? Pernoitou em Valadares e agora vai pegar a estrada aí rumo, né, não sei para onde, mas é para lá mesmo. Bom dia para todo mundo e boa viagem, tá bom? É o que eu desejo a todos vocês que estão na estrada e quem vai pegar a estrada também. Show de bola? Só alegoria? Só alegoria, o beleza!
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0: Oi, paixão, que você fala, né? Aí o Miguel, o Tião Carreiro Pardinho, engraçado, né? Tem tanta história aí desse Tião Carreiro Pardinho, né? É, só você vendo aí, cada história, viu? Bom, são 4:50, 4:50, bom dia, acorda aí, preguicinha. Vamos acordar agora, são 4:50. Bom dia para quem tá ligado com a gente aí na 97,7, a Rádio Sertaneja do Leste de Minas, viu? Prazer muito grande estar em sua companhia todos os dias a partir das 4:00. Olha que o galo tá escovando o bico para cantar, né? Como eu sempre digo aqui, e nós já estamos no ar há muito tempo, tá? Beleza, bom demais, só alegoria, show de bola, hein? Vamos tocar a música. Essa aqui eu quero mandar pra todo mundo. Cadê o produção? Abre a tela aí. Põe na tela aí. Deixa eu ver quem tá mandando. O Nivaldo. Bom dia, Nivaldo Cardoso. Ô, mal acabado. Vai deita. Lá do Santa Rita, né? A Cida Couto lá em Pescador. Bom dia, Cida. É, encontrei a Cida lá em Pescador, na Cavalgada, né? É, que eu estive lá no mês de junho, né? Um abraço a todos vocês aí de Pescador, muito obrigado, viu? A você, minha amiga Cida, alô, meu amigo doutor, bom dia, doutor, de Pescador também. Todo mundo aí, um forte abraço, muito obrigado pela sintonia. Estamos juntos, eu daqui e você daí nessa manhã que promete. Manhã de quinta-feira, dia 16 de julho de 2026, meu filho.
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0: Agora são 5 horas em ponto. Bom dia, acorda aí, Brasil. Vamos pular daqui, amigo, que o galo já tá cantando, é hora de levantar. Aí, ó, o

0: beleza.
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2: É bonito, hein? Os nossos amigos caminhoneiros que cortam os quatro cantos do Brasil, né? Meu amigo que gostou dessa aí, né, rapaz? Um abraço pra ele. É grande, grande, grande, grande, grande. Alex Alves do Brasil. Valeu, Alex. Bom dia pra você. Muito obrigado aí pela audiência, viu?

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gente, esses caras já vieram aqui uma vez. Nossa, foi um sucesso. Lembro-me, né? Foi da cavalgada da rádio. Lembra a cavalgada que a rádio fez uma vez? Né, saiu e veio parar lá, foi lá no Corre dos Borges, né? Pois é, menino, bom demais, hein? Então, Marcelo de Olhos esteve com a gente aí. Agora são 5:23, 5:23, bom dia!

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3: 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Ô, beleza!
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13: 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O beleza, hein? Bom, agora são 5h33 agora, né? Bom, 5h33. Bom dia pra você. Acorda aí, preguicinha. Vamos pro lado da cama aí, já são 5h34. Aquela hora pra você que tá aí curtindo a programação, pra você que tá precisando aí dar uma geral na sua caminhonete também. 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É só chegar lá aí, ó, Show de bola, hein? Tá bom? Beleza pura. É isso aí, viu, gente? Beleza. Bom, um abraço pra você que tá aí fazendo, né? 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Ah, oh, beleza, hein? Alô, meu amigo Alessandro Pica-Pau, tá voando baixo, hein? Bom dia. Um abraço aqui pro meu amigo João Balaio, ô Balaio, vai deitar. Simval Fernandes, né? Tá ligado aí com a gente também, Chicota Braga, Moreira de Engenheiro Caldas, a Ronilça Aparecida de Souza, valeu, sintonizadíssima com a gente aí também, muito obrigado pela sintonia, tá bom? E até às 8, quem é o locutor?
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Beleza, agora são 5h47 agora, né? Juarez, bom dia aqui, o Juarez, bom dia, o Simval, bom dia, o Chicota, tá ligado aí, todo mundo, Ronisa, né, Aparecida de Souza, valeu, tô mandando, pedindo música aqui pra quem, produção? Bom dia pra quem, deixa eu ver aqui, isso, beleza pura. Tá tirando o tinta da mimosa e pedindo a música e mandando aí pro Dourado. Valeu, Dourado, bom dia, Dourado, gente boa. É isso aí, né? Um abraço aqui pro João, bom dia, João de Santana do Paraíso, também curtindo aí a programação. Valeu, meu amigo, muito obrigado aí pela sintonia, tá bom?

beleza? Agora faltando 9 minutos só para 6. Essa aí é boa, hein? Fotografia, o nome dessa música maravilhosa aí do Chitãozinho e Chororó. É, Chitãozinho Chororó que você fala, né? Ó, bom dia aqui pros meus amigos aí da Casa da Ração. Alô, Casa da Ração. É que tem o Adão que fez churrasco pra todo mundo. Abraço, viu, meu amigo Adão da Casa da Ração. É, durante a Expo Agro a gente passou lá no estande, né, da Casa da Ração. Aí alguém deu um grito, falou, bom, chega aí. Aí eu fui lá nos fundos, tava tendo aquele churrasquinho da hora, viu? Ô, beleza, hein? Um abraço aí, viu, meu amigo Adão. O Adão tava assando a carne lá, né, rapaz? E aí, atendendo aí o público, né? E quando tinha um tempinho, ele ia lá e assava, né? Colocava aí a carne, né, pra assar. Beleza pura, viu? Um abraço, viu, meu amigo Adão. Adão da Casa da Ração é um menino treinado de bom. Tem também o Mendonça que tem medo de onça, né? E aí vai, tá? Todos vocês, o nosso abraço, nosso muito obrigado pela sintonia, tá bom? É um prazer muito grande estar com vocês aí. Beleza?

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O anjo do Senhor anunciou a Maria e ela concebeu do Espírito Santo. Ave Maria, cheia de graças, o Senhor é convosco. Bendita sois vós entre as mulheres e bendito é o fruto do vosso ventre, Jesus. Santa Maria, Mãe de Deus, rogai por nós, pecadores, agora e na hora de nossa morte. Amém. Eis aqui a serva do Senhor, faça-se em mim segundo a vossa palavra. Ave Maria, cheia de graças, o Senhor é convosco. Bendita sois vós entre as mulheres, e bendito é o fruto do vosso ventre, Jesus. Santa Maria, Mãe de Deus, rogai por nós, pecadores, agora e na hora de nossa morte. Amém. E o Verbo se fez carne e habitou entre nós. Ave Maria, cheia de graças, o Senhor é convosco. Bendita sois vós entre as mulheres, e bendito é o fruto do vosso ventre, Jesus. Santa Maria, Mãe de Deus, rogai por nós, pecadores, agora e na hora de nossa morte. Amém. Rogai por nós, Santa Mãe de Deus, para que sejamos dignos das promessas de Cristo. Oremos. Infundi, Senhor, vos rogamos a vossa graça em nossos corações, para que nós, conhecendo pela anunciação do anjo a encarnação de Jesus Cristo, vosso Filho, por sua paixão e morte de cruz, cheguemos à glória da ressurreição. Pelo mesmo Cristo, nosso Senhor. Amém.

0: Louvado seja nosso Senhor Jesus Cristo. Que a graça e a paz de Deus nosso Pai e de Jesus Cristo nosso Senhor estejam com todos vocês e seus familiares. Prezados radiovintes, hoje é quinta-feira, dia 16 de julho, e a igreja celebra a memória de Nossa Senhora do Carmo. E nós vamos meditar o Evangelho de Jesus Cristo segundo Mateus, capítulo 12, do versículo 46 ao 50. Naquele tempo, enquanto Jesus estava falando às multidões, sua mãe e seus irmãos ficaram do lado de fora, procurando falar com ele. Alguém disse a Jesus: "Olha, tua mãe e teus irmãos estão aí fora e querem falar contigo." Jesus perguntou àquele que tinha falado: "Quem é minha mãe e quem são meus irmãos?" E estendendo a mão para os discípulos, Jesus disse: "Eis minha mãe e meus irmãos, pois todo aquele que faz a vontade do meu Pai, que está nos céus, esse é meu irmão, minha irmã, minha mãe." Palavra da salvação. Amados radiovintes, a procura da mãe e dos irmãos por Jesus tem a ver com a lógica da narrativa iniciada em Mateus 10 e que prosseguiu mostrando as fortes controvérsias e conflitos surgidos na missão. Nada se diz sobre o conteúdo do que queriam falar com Jesus. É possível pensar em preocupação com a sua vida, mas também em demonstrar solidariedade com sua pessoa e missão. Afinal de contas, ninguém melhor do que a mãe para entender o que o filho estava passando. A situação deu a Jesus a ocasião para declarar o que de fato contava para ele. Sua família é formada por discípulos que procuram, seguindo seu exemplo, fazer a vontade do Pai. Não há motivos para ver nas palavras de Jesus algum tipo de rejeição à sua mãe e aos seus irmãos, mas sim que ele quis evidenciar ainda mais o sentido da família humana quanto aos planos salvíficos de Deus. Oremos. Senhor, nós os pedimos, venha em nosso auxílio a venerável intercessão da gloriosa Virgem Maria, para que por sua proteção possamos chegar ao monte que é Cristo nosso Senhor. Ele que é Deus e convosco vive e reina na unidade do Espírito Santo. Amém. Meu abraço, amigo, que a bênção de Deus, Pai, Filho e Espírito Santo desça sobre todos vocês e permaneça para sempre. Fiquem com Deus e até daqui a pouco no programa Fé Católica.
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0: Amados irmãos, amadas irmãs, iniciamos o programa Fé Católica e a nossa catequese sobre os 10 mandamentos da lei de Deus. Os 10 mandamentos são um conjunto de leis morais e religiosas dadas por Deus e entregues a Moisés no Monte Sinai. Funcionam como um manual de instrução para proteger o ser humano do pecado e guiar a humanidade no amor a Deus e ao próximo. Aprofundando o significado de cada mandamento da lei de Deus, nós podemos dizer o seguinte: do primeiro ao terceiro, diz respeito a Deus. É amar a Deus, implica unir o coração a Ele, evitando idolatria, isto é, o culto ao dinheiro, ao poder, à fama, e reverenciando o seu nome. O quarto mandamento, que diz respeito à família, exige amor, respeito e gratidão aos pais e aos superiores. O quinto mandamento, relacionado à vida, não se refere somente ao homicídio físico, mas também ao ódio, à raiva, à vingança e ao cuidado com a saúde física e espiritual. O sexto e o nono mandamento trata da pureza. Visam a fidelidade no casamento e a pureza de intenções, protegendo a família e a dignidade do corpo. O sétimo e o décimo trata da justiça e da honestidade. Proíbem roubar, mas também proíbem a ganância, a inveja e o desejo desordenado do que é do próximo. O oitavo diz respeito à verdade. Proíbe a mentira, a fofoca, a calúnia e o falso testemunho. Em resumo, os mandamentos da lei de Deus são vistos como placas de sinalização no caminho para o céu, indicando o que fazer e o que não fazer para viver em harmonia com a vontade de Deus. Meu abraço, amigo, a minha bênção, fiquem com Deus e até o próximo programa.
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0: Amados irmãos, amadas irmãs, iniciamos a Novena do Bom Pastor. Sou Dom Félix, bispo da Diocese de Governador Valadares. Sou pastor dessa porção do povo de Deus da região do Vale do Rio Doce. É com alegria então que nós iniciamos em nome do Pai e do Filho e do Espírito Santo. Amém. Peçamos perdão. Senhor Jesus, bom pastor, tem compaixão de nós, porque somos pecadores. Não leves em conta as nossas faltas, mas concede-nos a graça de arrependermos dos nossos pecados. Converte-nos a ti, não nos deixes pecar, não nos deixes cair em tentação. Livra-nos do mal e perdoa todas as nossas culpas. Amém. Façamos o nosso agradecimento. Ó Deus, nosso Pai, nós te damos graças por todo o bem que nos fizeste até agora. Nós te agradecemos pelos imensos benefícios que concedeste a todos nós, seres humanos, e a todas as outras criaturas tuas que estão no céu, na terra e em todo o universo. Por teu Filho Jesus Cristo, Senhor nosso e bom pastor, a ti, nossa ação de graças, a honra e a glória, pelos séculos dos séculos e por toda a eternidade. Amém. Ouçamos a palavra de Deus. Eu sou o bom pastor. Conheço as minhas ovelhas e elas me conhecem. Assim como o Pai me conhece e eu conheço o Pai, e dou a minha vida pelas ovelhas. João 10:14. Meditemos a palavra de Deus.

Façamos agora a nossa intenção geral para alcançar a graça de perdoar as ofensas. Ó Deus de bondade, tu que não levas em conta nossas culpas, tu que perdoas a todos que te ofendem, dá-nos um coração manso e humilde, como é o coração de Jesus. Concede-nos a graça de perdoar sem restrições e sem medidas a todos que fazem o mal contra nós. Não permitas que caiamos na tentação de pagar o mal com o mal. Ensina-nos a amar nossos inimigos e a rezar com frequência pelo bem deles. Nós te pedimos por Cristo Senhor nosso. Amém. Façamos agora uma pausa para que no silêncio do nosso coração, com os olhos fixos na imagem do bom pastor, seja feito a ele o pedido de graças que desejamos receber dele por meio desta novena.

0: Oremos. Senhor Jesus, Filho de Deus e Filho de Maria, tu que és verdadeiro Deus e verdadeiro homem, tem piedade de nós. Senhor Jesus, tu que és o Cristo de Deus, tem piedade de nós. Senhor Jesus, tu que és o bom pastor, atende a nossa súplica. Rezemos uma Ave Maria, pedindo à nossa querida Mãe do Céu, que por intercessão dela, sejam recebidas as graças do bom pastor que dele esperamos obter. Ave Maria, cheia de graças, o Senhor é convosco. Bendita sois vós entre as mulheres, e bendito é o fruto do vosso ventre, Jesus. Santa Maria, Mãe de Deus, rogai por nós, pecadores, agora e na hora de nossa morte. Amém. Neste momento, nós vamos abençoar a água. Ó Deus Criador, nós te damos graças porque criaste a água para nos dar vida, saciar nossa sede, para lavar e refrescar nossos corpos, para molhar a terra e fazê-la produzir frutos que nos alimentam e sustentam. Nós te agradecemos pela água do batismo, pela qual tu nos purificas, a fim de que tenhamos uma vida limpa da sujeira do pecado e sem nenhuma mancha do mal. Nós te damos graças, porque por Jesus Cristo, que ofereceu a uma mulher samaritana e continua oferecendo a todos nós a água viva, da qual quem beber nunca mais terá sede, tu sacias a sede de todos os seres humanos. Abençoa, ó Pai, esta água que colocamos em tua presença. Concede a todos que fizerem uso dela tua proteção e a cura de suas enfermidades. Assim como pela passagem dos hebreus pelas águas do Mar Vermelho, tu os libertaste da escravidão do Egito, a todos que usarem desta água, livra-os de todos os males. Nós te damos graças e te pedimos por Jesus Cristo, Senhor nosso. Amém. Façamos agora a nossa consagração ao bom pastor. Ó bom pastor, nós te consagramos toda a nossa vida. A ti confiamos nossas famílias e nossos amigos. Tudo que temos e tudo que somos entregamos a ti. Tu és a fonte da vida. De ti procedem a cura e a libertação de todos os males. Tu és nossa luz e salvação. Queremos ser tuas ovelhas e pertencermos para sempre ao teu rebanho, pois junto de ti encontramos acolhida, paz e segurança. De todos os temores, tu sempre nos livras. Em ti pomos toda a nossa esperança, pois quem em ti espera jamais será decepcionado. Bom e eterno pastor, seguindo a ti com fidelidade, sabemos que após nossa peregrinação neste mundo, seremos recebidos por ti no céu. Lá, conforme tua promessa, viveremos para sempre contigo e teremos a felicidade eterna. Amém. Rezemos juntos a oração que o Senhor nos ensinou, através da qual nós chamamos a Deus de Pai e nos comprometemos a viver como irmãos e irmãs. Pai nosso que estais nos céus, santificado seja o vosso nome. Venha a nós o vosso reino. Seja feita a vossa vontade, assim na terra como no céu. O pão nosso de cada dia nos dai hoje. Perdoai-nos as nossas ofensas, assim como nós perdoamos a quem nos tem ofendido. E não nos deixeis cair em tentação, mas livrai-nos do mal. Amém. Recebamos agora a bênção do bom pastor. Que o bom pastor nos olhe com amor, traga luz aos nossos olhos e serenidade para o nosso coração. Amém. Que o bom pastor nos abrace agora com ternura, de modo que sintamos o afeto do seu divino coração. Amém. Que o bom pastor seja nosso guia, nos faça conhecer sua estrada, nos conduza e conduza nossas famílias pelos caminhos da paz e da felicidade. Amém. Ao bom pastor, a honra, a glória e o louvor para sempre. Amém. Que a bênção de Deus, Todo-Poderoso e rico em misericórdia, Pai, Filho e Espírito Santo, desça sobre todos nós e permaneça para sempre. Amém. Fiquem com Deus.
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1: 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Um beleza, hein? Agora são 6:14, 6:14. Alô, alô, alô, alô, minha amiga Cintia, um abraço aí, viu? Pessoal da Drogaria Niquinho, um forte abraço pra todo mundo aí e muito obrigado pela sintonia, um prazer muito grande estar com você, viu? Você que acordou cedo aí pra, né? Pra estar com a gente, muito obrigado, lembrando que hoje é hoje, hein? Hoje é quinta-feira, é véspera de sexta, hoje é quinta-feira, dia 16, né? 16 de julho de 2026, pra você que acordou cedo aí pra, né? Pra estar com a gente, muito obrigado, lembrando que hoje é hoje, hein? Hoje é quinta-feira, é véspera de sexta, hoje é quinta-feira, dia 16, né? 16 de julho

Aí, cadê? Hoje tem charada? Tem, sim, senhor. Muito bem, tá na hora da charada do lobo agora, no oferecimento da nossa querida, né, Arsocan. Arsocan oferecendo aí a charada do lobo. E o Leandrinho da Madrugada, que ele deu de brinde aqui? Vamos ver. Cadê a produção? Abre aí pra nós, abre aí. É isso. Aqui, ele deu, ó, um kit, né? Aqui, ó, um kit, ó, vai alicate, uma trena de 2 metros, né? Vai também aquele, tipo, canivete pra cortar cano, né? Aquela, né? E uma chave de fenda aí, ó, que beleza, hein? Contém, né, 4 peças aí, ó. Quem quer ganhar, hein? Valendo aqui, ó, esse kit, né? Kit aqui, ó, da Arsocan, viu? Vai 4 peças, vai alicate, né? Alicate, vai tipo um canivete, não tem que cortar, né? O pessoal usa muita construção pra cortar aqueles canos de tubulação, né? Pra passar fio, né? É, o eletricista usa muito isso aqui. E uma trena também, vai ter uma trena também, viu? Pois é, então pra você responder a charada, então você vai ganhar o kit da Arsocan, a loja do Leandrinho da Madrugada, na Rua Marechal Deodoro, aqui, ó, pertinho da Praça do Imigrante, beleza? Vai lá, pega o telefone e liga então. A charada é: por que que o sapo vive cantando na beira da lagoa, hein? Por que que o sapo vive cantando na beira da lagoa? E aí, pega o telefone e liga aí, 3271-1977. Por que que o sapo vive cantando na beira da lagoa? Só lembrando, hein, não vale resposta de duplo sentido, hein? Tá certo? Não vale, hein? Vamos lá então, produção, solta aí.

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11: É mesmo. 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Bom, pega o telefone e liga aí, quero saber por que que o sapo vive cantando na beira na beira do córrego, hein? Por quê? Hã? Vamos ver se tem alguém na linha pra falar com a gente. Alô, bom dia!
21: Alô?
11: Oi, bom dia! Quem fala?
21: Marcelo,
11: fala de onde?
21: Valadares.
11: Eu sei que é Valadares, mas qual lugar de Valadares, Balacabá?
21: Hotel Salvador.
11: Hã?
21: Hotel Salvador.
11: Beleza, pô. Vai responder a charada?
21: Vou.
11: Vai lá, tempo pra ele, produção. Não vale a resposta do sentido, hein? Se não, quando chegar em casa, a mãe não vai me dar café, não. É, cadê o tempo aí, ô produção? Cadê? Acho aí, produção, o tempo pra ele, produção. Ô, oh, meu Deus do céu. Ô, oh, meu Deus do céu. E aí, qual que é a resposta?
21: A resposta é o sapo pula e arranca.
11: Hã?
21: O sapo canta chamando a rã.
11: É, chamando a rã?
21: É.
11: Por que que o sapo vive cantando na beira do lago, é? Manda rã que você fala, né? Turma, quebra osso. Vai lá, faz a festa. Aí, ó. Beleza, aí. Joga água fria nele.
22: Água.
11: Agora repete comigo.
18: O lobo é um perigo.
21: O lobo é um perigo.
23: Ai, socorro, é o lobo.
21: Alô.
11: Valeu, um abraço. Ô, desânimo, hein? Nossa senhora. Como tá desanimado demais. Vamos lá, vai lá, 3271-1977, fazendo aqui esse kit maravilhoso, hein? Por que que o sapo vive cantando na beira da lagoa? Por quê, hein? 3271-1977. 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Faz a diferença aí na hora, né?
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11: Alô, bom dia.
21: Bom dia.
11: Bom dia, quem fala?
21: Luiz da farmácia.
11: Quem?
21: Luiz.
11: Ô Luiz, fala de onde, Luiz?
21: Santa Terezinha.
11: Hã?
21: Santa Terezinha.
11: Santa Terezinha. Ô Luiz, Santa Terezinha, tempo pra ele, produção.
21: Hã? É o sapo que fica cantando às vezes, viu? É a intenção de estar alegria e avisando que ele está cantando para se alegrar a
11: vida. É, de que essa aí nós vamos dar pernada pra lá, viu? Aí o malacabá até desligou. Pois é. Só quem ligar aqui tem que ficar até o finalzinho, tá bom, gente? Porque quando é eu que vou levar pernada, né? O pessoal fica até o final. Igual quando eu vou dar pernada, aí o telefone cai. É, vamos lá, 3271977, hein? Por que que o sapo vive cantando na beira da lagoa? Alô, bom dia.
0: Bom dia, Lobão.
11: Bom dia, quem fala?
0: É Humberto aqui de Valadares.
11: Fala, Humberto. Você é Humberto, não tem dois Berto não, né?
0: Não tem dois Berto não.
11: Sou Humberto mesmo.
0: Sou Humberto.
11: Tempo pra ele aí. Ele falou que vai, vai cantar, vai cantar.
0: Ô, Lobão, pode falar?
11: Pode.
0: Ele fica cantando pra marcar território.
11: Marcar território?
0: Isso.
11: É mesmo, rapaz?
0: É.
11: Marcar território. Diz que pra marcar território também pode dar pernada também, né?
0: Com certeza.
11: Deu marca território aí, olha. Ai, toma quebrando. Joga água fria nele. Cana. Aí, agora repete comigo.
18: O lobo é um perigo.
0: O lobo é um perigo.
23: Ai, socorro, é um lobo.
0: Ai, socorro, é um lobo. É.
11: Falou, Balagaba.
0: Falou, Lobão. Tudo de bom. Bom final de semana pra
11: você. Valeu pra você também. Vamos lá, 3271977, hein? Pega o telefone e liga pra lá. Vamos lá. É, valendo aqui um kit de ferramenta, né? É, um alicate, vai uma chave de fenda. Tem uma treininha também, né? Tem uma treininha. Alô, bom dia.
2: Alô, bom dia.
11: Oi.
2: Alô.
11: Quem fala?
2: Edson.
11: O Edson fala de onde?
2: Turmalina.
11: Baixa um pouquinho seu volume aí, Malacaba.
2: Baixa aí.
11: Aí. E o que eu tô falando aqui, eu tô falando, tô ouvindo eu falando aí também, velho. Dois lobos não dá, não. Não cabe dois lobos do mesmo espaço, não. Vamos lá, tempo pra ele, produção.
2: Eu não ouvi o telefone, não precisa.
11: Calma. Calma. E aí, qual que é a resposta?
2: É porque ele tem frio.
11: Ele tem frio? É, tá naquele lance, o sapo não lava o pé. Não é porque não quer. Ele não lava porque nada e vai levar, não vai levar pernada. Tem frio, né? Ah, se tem frio, nós esquenta o frio dele. Repete comigo.
18: O lobo é um perigo.
2: O lobo é um perigo.
11: Ai,
23: ai, socorro, é um lobo.
12: Ai, socorro, é um lobo.
11: Ai. Agora eu vi. Alô, Malagabá.
2: Onde é?
11: Eu, hein? Tô doido, eu tô te falando. Ai, papai. Ô, gente boa. Bom, a charada fica por aqui, volta amanhã. Amanhã tem mais, hein? Eu sou muito feliz. Não sei o que eu fiz pra ser tão feliz.
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1: Aê, beleza! Boiado! Gente, aqui atenção. Cadê produção? Cadê produção? Pega aí, produção. Nós
2: pega na viola. Uhum. Eu sinto que nessa hora.
1: É isso aí, falando aí do tio, do eterno Tião Carreiro. Ô, gente, atenção, pessoal aí, Águas de Valadares, né? Pessoal da Aegeia. Olha que é na rua Q, né? Rua Q, número 196, Vale Verde. Tem um cano vazando ali, gente, é água potável, tá? É água de esgoto. Mesmo se fosse de esgoto também, tinha que consertar também, porque ninguém merece, né? Ficar ali sentindo aquele odor, igual a gente vê muito aí, a gente que anda muito pela cidade aí, né? De vez em quando vê, né? Muitos bueiros, né? Abertos e tudo mais, e ali vazando, né? Vazando água de esgoto, né? Esgoto rodando a céu aberto, pois é. Então o pessoal que tá aí na Aegeia, pessoal da Aegeia aí, se tiver alguém escutando aí, quem mandou aqui foi até o Claudio Honor, até em frente à casa dele lá, né? Que ele fez até uma filmagem, e é água, ó, água, gente, água potável, né? É água potável. Entendeu? Dá dó, você vê, dizer que já tem sete dias que essa água tá correndo lá, entendeu? Já disse que já entrou em contato e não teve resultado nenhum. Pois é, então vai lá atender o pedido aí do pessoal, né? Dá dó, gente, dá dó, né? Dá dó. Que é água potável, né? Que tá indo embora, sendo desperdiçada. Então, se tiver alguém ouvindo a gente aí, ó, é na rua aqui, 196, Vale Verde, tá? Tem um cano estourado, daí a água tá jorrando, que é uma beleza, é água potável. Beleza? Dá, né? Água tratada. Então passa lá então, se alguém estiver ouvindo aí, eu vou te falar mais uma vez aqui, ó. Rua Q, número 196, bairro Vale Verde, tá? Tem um cano estourado lá, já tem 7 dias. Aí o pessoal já entrou em contato e até hoje não teve resultado não, e pediu pra gente falar aqui, né? Aí pedi, se tiver alguém aí ouvindo a gente, tá? Rua Q, número 196, bairro Vale Verde. Tá jorrando água potável lá, desperdiçando água que seria aí, ó, né? Muita gente, às vezes não tem água em casa, né, e tudo mais, e a água tá sendo jorrada, sendo desperdiçada lá, tá bom? Hora certa agora, 6:56.

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É isso aí, já são 7:01, 7:01. Bom dia, bom dia. Cadê? Põe na tela aí, produção. Vamos ver quem tá mandando mensagem, quem tá participando com a gente aqui, ó. Cadê aqui, ó? Tá bom, deixa eu ver aqui. Aqui, ó. Bom dia, Silmara. Bom dia, Silmara, do Córrego do Cedro. Valeu, Silmara. Bom dia pra você. Muito obrigado pela sintonia, tá bom? O Maderson de Oliveira, do Santa Rita. O Sérgio também, do Turmalina. O Juarez Sampaio. O Alexandre Coura, rapaz, tá lá dos Estados Unidos. Tá perguntando aqui, ó. Perdi a resposta aí da charada do Pintinho. Qual que é a resposta? A resposta é porque ele não tinha pena de ninguém. Ele não tinha pena de ninguém. Por isso que ele foi expulso da escola. O meu amigo Guilherme do Armazém da Cooperativa, valeu, gente boa. É isso aí, ó. Tá lá no curtindo a nossa programação no balcão, né? No balcão. A Rosiane também tá sintonizada. Bom dia aqui a Ana. Ô, Ana, você é muito bacana. A Ana Lúcia, né? Oferecendo música aí pra tudo, pra Lourdes, né? Do bairro, não, aliás, de Matias Lobato. Matias Lobato, né? Onde a gente sempre participa aí da cavalgada da cidade, né? Esse ano estaremos lá, se Deus quiser, em setembro, né? Mês que vem agora estaremos, né? Em agosto agora estaremos na cavalgada de Periquito, né? Cavalgada de Periquito e, né, estaremos também na cavalgada lá de Matias Lobato, se Deus quiser, viu? Meu abraço a todos vocês aí de Matias Lobato, muito obrigado!

Oh, beleza, e o coração bate forte acelerado, hein? Aô, Limites da Paixão é o nome dela, é o nome dessa música aí, ó. Maravilhosa, hein? Show de bola, só alegoria. É isso aí, já são 7:11, 7:11, bom dia Brasil, bom dia. Pensa em deixar que você fala, né? Pois é, mas pode pedir. Bom, o que nós vamos tocar aqui agora, hein? Tá chegando aí.

0: 7h14. O meu amigo Rafael Rogério tá pedindo pra jogar água fria no Serginho do Tanago. Tanago tá dormindo até hoje, rapaz, né? Tá cansado, viu, menino? Expo Agro cansa demais, né? Ele que estava lá todos os dias no stand, fazendo aí a... preparando aí a meia prova dos três tambores. O homem tá dormindo até hoje. Vamos acordar ele, então? O compadre dele é o Rafael. Rafael é o compadre dele. Mandou jogar água fria nele, quer ver?
1: Tanago!
0: Acorda, meu filho!
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2: 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Olha a hora, agora são 7:20. Tá aí o jeitão de mega jeitão caipira com a Eliane Camargo. Sumiu, né, menino? Eliane Camargo tá sumida. Ô, beleza, hein?

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1: Segura essa emoção. A emoção que não cabe no coração. 7:31, 7:31. Bom dia, bom dia, bom dia, bom dia, bom dia, bom dia, bom dia, bom dia. Yeah. Ai, meu Deus.
3: Ai, socorro, é um lobo.
1: E a gente continua por aqui. Vamos na moral, quem nos dá moral aqui, mandando mensagem pra gente. Aí, isso, quem aqui? André, bom dia, André. Tá ligado aí com a gente, muito obrigado, hein? Tá bom demais, hein? Esmeralda também mandou mensagem pra gente. Quem mais aí? Ó, Nilmar. Bom dia, Nilmar. Bom dia, César Augusto, do bairro de Lourdes. Tá ligado com a gente aí, Maria Cleomar de Baguari. Da Maria Borges, do bairro Era Nova. De Era Nova, né? Valeu, pessoal de Era Nova aí. Ô, beleza, hein? Tá certo, então, muito obrigado pela companhia. O Zé Cláudio aí do Conjunto Cir. Valeu, brigadão aí, Rafael Rogai, Alexandre Coura dos Estados Unidos, o Edvaldo lá do Vinhático, alô, Ciomara também tá ligadona aí com a gente, muito bem, Wilson do Vinhático também, o Adão da Casa da Ração, o churrasqueiro lá, né, tá passando churrasco lá pra nós. Falou, meu amigo, um abraço pra você, pro Mendonça, o homem que morre de medo de onça. Bom dia, tava toda a turma lá na Casa da Ração, lá no estande, né, durante a Expo Agro, oh, beleza, hein? E lá nos fundos tava rolando, né, dobradinho, carneirinho, carneiro assado, mas que delícia que é, viu? Viu, Maria Chiquinha?
3: Tô com uma fome.
1: Carneirinho, temperadinho, só faltou franguinho, mas tinha o poiquinho.

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0: Bom, então na hora de você ficar bem informado com a primeira edição aí do Rádio Notícias com meu amigo Sávio Scarabelli. Bom dia, Sávio.
1: Muito bom dia pra você, meu amigo Lobão da Madrugada. Bom dia pros amigos que acompanham o Mundo Melhor FM, você que nos acompanha em 97,7, a galera que nos ouve no aplicativo da Melhor e você que tá ligadinho conosco em radiomundomelhor.com.br. Obrigado pelo carinho da sua audiência. Nessa quinta-feira, Lobão da Madrugada, 16 de julho de 2026, Dia Internacional de TBT, véspera de sexta, pessoal tá voltando, tá voltando é ótimo, né? O pessoal tá saindo de casa, a maior parte, né?
0: É.
1: Bem agasalhado, protegendo as mãozinhas, né? Agora, botando cara, uma touca.
0: Quase frio mesmo.
1: Rapaz, é. Aqui em Valadares a gente tá acostumado com um calorão de quase 40 graus, hoje a gente tá aí na casa de 20, talvez até um pouco menos, hein?
0: Verdade.
1: Tá frio por aqui, viu, gente? Tá gostosinho o tempo, mas tem que se preparar aí, se agasalhar bem, para evitar problemas respiratórios e outras complicações. Gente, hoje o dólar tá custando R$5,07 e o euro tá cotado a R$5,82. Lobão da Madrugada, você que tem uma toca diferenciada, uma toca luxuosa instalada no alto das colinas, né? Vamos saber como fica o tempo na nossa região e se na sua região vai fazer frio, se vai fazer calor também.
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1: Vou pedir o pessoal do Instituto de Meteorologia para tentar fazer uma previsão específica para sua área, que a sua região tem um clima diferente da nossa.
0: Não, lá é diferenciado.
1: Ô, gente, a quinta-feira vai ser de sol, com algumas nuvens e tem previsão de chuva leve para pra nossa região, segundo o Climatempo.
0: Tem meteorologista só pro bairro Santa Helena.
1: É desse jeito. Em Divino das Laranjeiras, gente, a mínima prevista é de 13 e a máxima é de 24 graus. Ouro Verde de Minas deve registrar mínima de 14, com máxima de 22 graus. E em Governador Valadares, incluindo a região do Lobão da Madrugada, a mínima prevista é de 13 e a máxima é de 25 graus.
0: Bom, a gente começa essa edição falando sobre o decreto de situação de emergência na rede de assistência social de Valadares, né?
1: Pois é, a Prefeitura de Governador Valadares decretou no mês de julho situação de emergência de 180 dias na rede de assistência social do município. Essa medida foi oficializada pelo decreto número 12.478, com o objetivo de garantir de forma imediata atendimento à população vulnerável diante do risco de déficit operacional. Entre as prioridades estão a regularização de recursos federais e a reestruturação física e logística dos serviços essenciais. E aí, para falar sobre o assunto, Lobo, a Rádio Mundo Melhor entrevistou o diretor de gestão da Secretaria Municipal de Assistência Social, Léo Pontes, nessa terça-feira. Um dos pontos mais alarmantes apontado pela atual gestão é a possibilidade de devolução de recursos que estavam parados na conta do governo municipal. Léo Pontes destacou que o decreto é fundamental para que o município não perca verbas federais enviadas por parlamentares. Esses valores, inclusive, somam mais de 3 milhões de reais. A entrevista na íntegra você confere no canal do YouTube da Rádio Mundo Melhor e os principais pontos estão no nosso Instagram, @RadioMundoMelhor97.
0: E olha, você que utiliza o transporte público aí, ó, pode preparar o bolso, viu? As passagens de ônibus, né, do transporte público entre Valadares e distritos vão ficar mais caras.
1: A passagem de ônibus do transporte coletivo distrital vai ficar mais cara em Governador Valadares. Inclusive, Lovo, a partir do dia 21 de julho, os usuários do serviço vão pagar 22,65% a mais com os novos valores estabelecidos no decreto publicado na última terça-feira. A Prefeitura disse que os novos valores foram aprovados pelo Conselho Municipal de Transporte e Trânsito, que analisou aspectos operacionais, econômicos e de interesse público relacionados ao serviço. Conforme tabela divulgada pela Prefeitura, a viagem mais barata entre a sede do município de Valadares e o distrito vai ser a viagem de linha da linha Valadares-Baguari, que cada passagem vai custar aí em torno de R$ 7,00. A viagem mais cara vai ser para o distrito de Alto de Santa Helena, cuja passagem vai custar R$ 38,00. A tabela completa com os novos valores você confere em radiomundomelhor.com.br.
0: Meu amigo Sábio Scarabelli, olha, a prefeitura vai voltar a realizar serviços que estavam suspensos, né? Como a emissão, né, de guias de ITBI, né?
1: Isso mesmo, Lobo. Você deve se lembrar que em Governador Valadares, algumas semanas atrás, a gente teve uma paralisação de serviços relacionados ao fisco, né? A prefeitura estava trocando o sistema que emite, por exemplo, notas fiscais aqui para os moradores, para os trabalhadores, empreendedores aqui de Governador Valadares, né? Havia uma empresa prestando esse serviço em Governador Valadares, o contrato com essa empresa foi encerrado, inclusive esse contrato está sendo investigado em uma CPI na Câmara Municipal de Governador Valadares. Agora o município volta a utilizar um sistema que é nacional e alguns serviços ainda seguem paralisados. Outros estão sendo retomados, inclusive, a partir de hoje. Segundo a Secretaria Municipal de Fazenda, os contribuintes poderão procurar, a partir de hoje, a Central de Atendimento ao Cidadão, a CAC, para a realização de serviços que estavam suspensos. Entre eles estão a emissão de guias do Imposto sobre Transmissão de Bens Imóveis, o ITBI, emissão de Imposto sobre Serviços Fixos para Autônomos, alvarás, vigilância sanitária, ocupação de solo, fiscalização e demais serviços voltados para obras como alvarás de construção, habite-se, documentos e análises. A prefeitura disse ainda que as emissões da segunda via do IPTU, da taxa de lixo, demais débitos e dívida ativa continuam temporariamente indisponíveis. A CAC funciona no térreo da prefeitura de 9 da manhã às 5 da tarde.
0: Olha que outra coisa também, Valadares tem um novo secretário municipal de desenvolvimento, ciência, tecnologia e inovação, né?
1: Isso mesmo, Lobo. O prefeito José Bonifácio Mourão do PL deu posse ontem ao novo secretário municipal de desenvolvimento, ciência, tecnologia e inovação, Fernando Pascoal. Com a nomeação, Samuel Sabag, que até então acumulava secretarias de governo e desenvolvimento, passa a responder exclusivamente pela Secretaria Municipal de Governo. Durante a cerimônia, Mourão destacou a experiência de Fernando Pascoal e a importância da Secretaria para o desenvolvimento de Valadares. Segundo ele, o novo secretário já demonstrou competência à frente da Secretaria de Fazenda e chega para fortalecer a equipe de governo. Lobão.
0: E agora vamos falar de esportes, né? E, como sempre, Copa do Mundo, né? Pois é, a gente começa falando aí da Copa do Mundo, inclusive falar dele, né? O Messi. Messi decide, né? A Argentina consegue virada épica contra a Inglaterra e vai, né, para a final da Copa, né,
1: rapaz? Lobão da madrugada. Eu sei que segunda-feira a gente teve um vendaval em Valadares e queda de energia em vários bairros da cidade, mas ontem a queda de energia derrubou o secador do brasileiro com força.
0: Virada épica,
1: rapaz, né? Rapaz, pelo amor de Deus. Mas vamos ser sinceros aqui, Lobão da madrugada. Quem acompanhou o jogo sabe o que eu tô dizendo. A Inglaterra abriu mão do jogo. A Inglaterra abriu 1-0 ontem, estava se classificando, mas aí no segundo tempo o técnico inglês botou o time inteiro na zaga e aí o futebol funciona dessa forma. Se você decide ficar só na defesa, obviamente, você vai ser alvo de constantes ataques. A Argentina estava perdendo o jogo, fez a obrigação dela, foi para o ataque, foi tentar buscar o empate para poder voltar para o jogo e resolver a partida. E aí, o goleiro inglês, que fez milagres praticamente o segundo tempo inteiro, Lobão da madrugada, uma hora não conseguiu mais segurar, né? Jogar sozinho é difícil, né? Então, acabou que a Inglaterra cedeu aí essa vitória para a Argentina. Os ingleses vacilaram feio, gente. Com um gol no último lance do segundo tempo, a Argentina conseguiu uma virada épica para cima da Inglaterra, vencendo por 2-1 e carimbando mais uma final de Copa do Mundo. Lionel Messi, como sempre, foi decisivo com duas assistências. A Argentina perdia a partida até os 40 minutos do segundo tempo, Lobão da madrugada. Enzo Fernandes empatou para os argentinos. Aos 47 minutos, o Messi cruzou na cabeça de Lautaro Martínez, que subiu sozinho para virar e cravar os argentinos em mais uma final. Atual campeão do mundo, a Argentina vai ter a chance de defender o título no próximo domingo, quando vai enfrentar a Espanha em Nova York. Já a Inglaterra vai ter que se contentar com a decisão do terceiro lugar no próximo sábado contra a França em Miami.
0: E olha isso aqui, né? Brasil escolhe Espanha na final, mas torcida é contra a Argentina, segundo aí, né, Vox Radar.
1: Com a seleção brasileira fora da decisão da Copa, gente, o torcedor do Brasil já definiu quem quer ver campeão. E é a Espanha, pelo menos para a maior parte dos torcedores. Levantamento da Vox Radar mostra que a preferência pela seleção espanhola tem como principal combustível a rivalidade com a Argentina. Por outro lado, uma parcela menor admite torcer pelos argentinos por causa do Lionel Messi. Dados da Vox Radar obtidos pela Itatiaia e pela CNN Brasil analisaram 263.416 publicações em português no X, o antigo Twitter, que somaram mais de 3 milhões de curtidas na hora seguinte a vitória da Argentina. Entre as publicações que declaram explicitamente uma torcida para a decisão, 72% defendem a Espanha, enquanto 28% apoiam a Argentina. Apesar da vantagem, Lobo, a própria Vox Radar ressalta que a escolha pelos espanhóis representa muito mais uma torcida contra os argentinos do que propriamente um apoio à equipe europeia. E aí, Lobão da Madrugada, eu sei que você não é um cara muito ligado no futebol, né? Não tem o hábito de acompanhar o futebol, não é verdade? Mas eu sei que você também tá de olho nessa Copa do Mundo, tá acompanhando aí a chegada da final da Copa do Mundo. Você, se tivesse que ir assistir ao jogo na final, vou te colocar lá no estádio da final, hein? Você, se tivesse indo assistir o jogo da final, você ia torcer pela Espanha de Yamal ou pela Argentina de Lionel Messi?
0: Messi.
1: Pelo Messi?
0: Messi, é o Messi.
1: Você ia torcer, mas você ia torcer pro Messi ou pra Argentina?
0: Argentina, né? Que tem o Messi.
1: Porque tem a galera, que tá torcendo pro Messi, não necessariamente pra Argentina, mas só pro Messi.
0: Na verdade, é a última Copa dele também, né?
1: Provavelmente.
0: É, praticamente, pois é. Então, é que ele saia, né? Como diz, feche com chave de ouro, né?
1: Olha, eu gosto muito do Messi.
0: De Copa do Mundo.
1: Eu gosto muito do Messi, Vou ficar feliz por ele, se ele conseguir... o título, mas por ele, não pela Argentina, mas eu vou torcer pra Espanha. Eu vou torcer pela Espanha. Eu acho que a gente não precisa ver a Argentina sendo bicampeã mundial consecutivamente, como o Brasil já fez, não. Eu acho que tá bom, os argentinos já ganharam na última Copa, pode deixar, vamos deixar pra 2030, pra quem sabe a gente consegue arrumar uma seleção que jogue bem, né?
0: Beleza.
1: Ô, Lobão, vambora?
0: Vambora.
1: Vambora que o Luciano tá chegando aí. Daqui a pouco ele tem que fazer o rádio show. Daqui a pouco ele tá gritando pra nós sair daqui. 7h56. Acerta o relógio comigo aí, gente. Rádio Notícia de volta às 9 da manhã com Pedro Cláudio. Outras notícias também nas nossas redes sociais, @RádioMundoMelhor97 e RádioMundoMelhor.com.br. Um abraço.
0: Valeu. 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
0: E vamos à nossa reflexão do dia, aqui ó. Gente, olha, a vida é uma viagem e nessa viagem podemos encontrar de tudo. Momentos de alegria, né? Que aquecem, né, o coração, desafios que nos ensinam a ser mais fortes e pessoas especiais que marcam nossa história. Bom, cada parada é uma oportunidade de aprendizado, né? Cada caminho, uma chance de recomeço. Porque o importante é seguir em frente, né? Com fé, esperança e gratidão. Porque o destino mais bonito é aquele que construímos dia após dia, tá? Então, pense nisso. Tá? Se um dia a razão te pedir para desistir, e o coração te mandar lutar, lute, pois não é a razão que bate para você viver, e sim o coração. Pense nisso e tenha um ótimo dia.
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0: Essa música é linda demais, né? Não, meu amigo Luciano Bernardes, bom dia. Hoje eu não esqueci, não. Ontem eu esqueci de fechar a porteira do rancho.
1: Você já tava lá no meio da estrada, meu filho.
0: Eu falei, meu Deus do céu.
1: Eu acho que é porque eu falei que é meiuca da semana, você tava na meiuca da estrada. Eu falei assim, ó, vou ter que voltar lá fechar a porteira e eu, hein?
0: Uai.
1: Os gatos vai passar, uai.
0: Tô doido.
1: Meu Deus. Tirando o leitinho da mimosa. Não, fala, papai.
0: Papai, né? Papai. Aqui. Agora a temperatura caiu mesmo, hein?
1: Caiu, rapaz.
0: Agora baixou mesmo, hein?
1: Abaixou. Essa noite fez um frio, menino. Ontem eu tomei ontem a Aline Lacerda, mas o Tioquinho lá me deram um chazinho, né? Capicideira, ele tava, né? Aí fiz um chazinho, tomei um banho quentinho, tomei um chazinho. Acordei hoje de manhã, rapaz.
0: Dormi bem. Manhã cedinho.
1: Dormi bem, rapaz.
0: É mesmo?
1: Dormi bem, viu?
0: Viu nem o frio?
1: Não
0: vi.
1: Tava frio. Sentiu. Tomei cobri direitinho, né?
0: Ainda bem.
1: Só um pouquinho de frio só.
0: Frio pra chegar. Eu acho que o frio, quando começa na gente, eu e você, ele só termina no outro dia. Isso só acaba no outro dia. Não é?
1: É a mesma coisa de dar uma volta na Terra.
0: Eu não falei, tá?
1: Você que tá falando, é. Por que toda vez que eu assisto, que você olha pra mim, rapaz? Eu dou uma olhada na minha pança, rapaz.
0: E eu, hein?
1: E se nós ficar em frente ao espelho, não vai saber quem é quem, viu?
0: Foi, ó.
1: Só a carteira que é diferente.
0: Oi.
1: Que? Fecha a porteira aí, filho. Vai lá.
0: Que você fala?
1: Valeu. Vai na sua casa depois, viu? Toma um leitinho da mimosa.
0: Leva a mimosa.
1: Vai, não.
0: Valeu.
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1: Tô chegando, 8:05 nessa manhã de quinta-feira, quase que eu solto com um bitelo sextou, viu, meu filho? 8:05, minha gente. Fala comigo que tá começando o nosso rádio show, alegria, alegria. É aqui mesmo, co, co, co.

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1: Ai, bom dia, bom dia, bom dia, minha gente. Bora, bora, bora começar o nosso Rádio Show, dando sequência nessa audiência que Lobão deixou.
2: Ai, 97!
1: Até aqui vocês estiveram com ele no Rancho 97 com o Lobão da Madrugada. A partir de agora tem Luciano Venades, o cara de Tarumirim. Tô aqui, ó.
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0: Bora, bora interagir comigo. 99989-1977. Juntos e misturados. Até meio-dia, estamos juntos. Conto com você, aqui.
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0: Oi, bom dia. Bom dia. Ai, Léo Magalhães. Tenho, Léo, nem tenho pra dizer que meu amor voltou, né? Pra dizer que foi e depois volta, né? Mas não tem não, Léo. Então bora, bora começar o nosso rádio show. Alegria, alegria nessa manhã de quinta-feira. De bem com a vida, abençoado por Deus. Vamos juntos.

0: Milionário e José Rico, quem disse que te esquecer? Bom dia, bom dia, bom dia. Um abraço pra você que tá aí curtindo o Bernardes. Alex Alves, tudo bem, Alex? Bom trabalho, garoto. Tem mais alô por aqui. Marilda Gomes. Oi, Marilda, bom dia pra você, bom dia pra Regina.
1: Oi, bom dia.
0: Um abraço aí, tá bom, meninas? Marilda Gomes e Regina, bom, bom, bom, bom dia. Bom dia, Naninho. Naninho também tá na escuta, né? Jacareípe, Espírito Santo, um abraço pra turma aí ouvindo o Bernardes. Gilberto, Gilberto, operador de escavadeira, né? Tá ligado com a gente aí? Tá aí na 116, na BR-116. Manda um alô pra galera aí, ó, na operação, aí no Braço de Ferro. Adalto Pomaroli, Marcos Formiguinha e toda a galera, um abraço pra vocês aí da empresa, viu? Da empresa Santa Luzia. Toca pra nós uma música aí de Cleito Camargo. Não quero te perder, Choneira, meu filho, você tá doido? Essa é boa, né? Daqui a pouquinho tem pra vocês aí, ouvindo a sertaneja do leste de Minas. Tem mais por cá, hein?
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0: Giovanni, Giovanni também tá na escuta. Um abraço pro Não quero te perder, Choneira, meu filho, você tá doido? Essa é boa, né? Daqui a pouquinho tem pra vocês aí, ouvindo a sertaneja do leste de Minas. Tem mais por cá, hein?
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0: Giovanni.

0: aqui a Tonhão. Tonhão tá no Corte dos Reis, Tronqueiras. O Zé Maria na Fazenda Rocinha. A turma aí ouvindo o Bernardes. Vão mandando as suas mensagens aí. Vai mandando que a gente manda aquele alusão. Abraço pra turma trabalhando, o pessoal no Armazém da Cooperativa. Bom dia, bom trabalho pra vocês. Bom dia, Luciano. Aqui é Marcos. Manda um alô aí pra gente. Um abraço, Marcos e Tainá. 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
0: Agora são 8:18. Bom dia pra você, 8:18.
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3: Agora 8h22, tá frio, né, menino? Olha a mensagem da Érica aqui, lá do córrego do Córrego São Pedro em Coroaci. Luciano, bom dia, aqui é a Érica. Érica, manda um alô pra minha família, ó, minha mãe Fátima, meu pai Edmilson, minha filha Isabela e pra minha sogra Dona Lourdes, que não perde um programa. Manda um alô pra gente aí, manda uma música de Jean Giovanni, Edmilson, Isabela, Fátima, Dona Lourdes, um abraço muito especial pra você, Isabela. Valeu, Érica. E ela, um detalhe, aqui tá gelado, Luciano, temperatura chegando a 8 graus de manhã, menino, 8 graus, aí já é um pouquinho mais frio mesmo, né? Se aqui tá frio, imagina então aí, ó, Córrego São Pedro em Coroaci. Alô, Coroaci, cidade maravilhosa, bom dia!

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0: Ai, não quero, não quero, não quero, não quero te perder. Bom dia, bom dia, bom dia, bom dia, minha gente. Obrigado pela audiência aí. Bora de WhatsApp. Pega a hora primeiro aí, 8 horas 33, onde você estiver. Nosso muito obrigado pela audiência. Você não é de mandar mensagem no WhatsApp, né? Ai, ai, mas vai lá, manda aí, diga pra mim. Eu tô te ouvindo aqui, Luciano, não sou de mandar mensagem, mas tô sempre ouvindo. Bora aí. Ô, Guilherme, no armazém da cooperativa. Bom dia, bom trabalho pra vocês aí, Gui. Obrigado pela audiência, meu irmão. Walter, tá no distrito de Goiabal aí, também tá ouvindo. Luciano, bom dia. Goiabal tá muito frio. Pois é, pois é. Tá frio aí, né, menino? É bom, né, tomar uma queimadinha, né? Ó... É, saborear uma canjiquinha. Eita, bom, bom, bom, bom, bom, bom. Caldos, né? Um chá de amendoim. Você tá doido? Você é bom demais da conta, meu filho. Aproveitar esse clima gostoso, né? Deixa eu mandar um alusão aqui pra Isabela. Lá, lá, lá, lá, lá. Fala comigo,
1: bom
0: Belinha.
1: Bom dia, Luciano.
0: Bom dia, princesinha.
1: Tudo bem?
0: Tudo bem.
1: Aqui é a Isabela.
0: Tô sabendo.
1: Um alô pra toda a minha família.
0: Pra toda a sua família.
1: Hoje eu tô com preguicinha, eu vou pra escola.
0: Oh, meu Deus, tô com preguicinha.
1: Amanhã eu tô de férias.
0: É, aí bom.
1: Eu seu jogo. Mas já acordei.
0: Já acordou.
1: Deus abençoe nosso dia.
0: Amém, Isabela.
1: Na música da Ana Castela, Olha Onde Eu Tô.
0: Ô, Isabela, obrigado. Deus abençoe vocês aí, abençoe sua família. Tá bom, Belinha? Não te conheço ainda, mas em breve eu vou aí em Coroaci pra te conhecer. Tá bom, Isabela? Um abraço, menina. Tá aí. É a princesinha, filhinha da Érica. Abraço todo mundo aí. Ô, minha amiga Eni, fala comigo, Eni. Tá frio por aí, Eni? Tô bem.
2: Eni Silva de Santa Rita.
0: Santa Rita.
2: Passa, por favor, a música Fruto Proibido com o Bruno Marrone, por favor.
0: Fala, passo.
2: Tô aguardando. Abraço, fica com Deus. E eu não senti esse frio todo que você está sentindo, não. Pra mim, ainda tô sentindo fazer frio voladado ainda não.
0: Que isso, Eni? Eni, você tá doido? Você tá brincando, Eni? Menina, Eni. Tá frio sim, Eni.
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0: E aí, diga pra mim, onde você mora, tá fazendo frio? Pode mandar sua mensagem aí, diga pra mim, tá fazendo frio aí? Tá gostando? Você gosta do frio? Eu amo o frio, amo o frio, tá? 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Então corre lá pro WhatsApp, minha gente. Fala pra mim, tá fazendo frio aí? Você gosta do frio? Ô, Luciano, aqui tá frio, muito frio. Eduardo, um abraço pra você. O pessoal aí no bairro Penha, trabalhando aí, Jefferson. Tá aqui, não, tá querendo Eduardo Costa, né, menino? Não é, Eduardo? Ele tá pedindo Eduardo Costa. Um abraço pra vocês aí. Vamos lá, manda mensagem no zap que daqui a pouquinho eu dou uma passadinha por lá.
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0: 97 FM, agora 8 horas e 48. Faltando 12 pras 9. Tá ligado aí? Tá ligada?
1: Oi, bom dia!
0: Bora com Rádio Show até meio-dia.
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0: Leite e Romário, participação de Zé Neto e Cristiano, não namora, tá ligado aí? Bom dia, Mauro, Mauro tá em Pescador, Carlinhos, Domingo, Lelé, né? Lelé, Carlinhos, Domingo e Mauro, um abraço pra vocês de Pescador, Pescador, onde tá a Cida Couto, né? Sempre na sintonia aí. Oi, Simoni, bom dia, Simoni, obrigado pela audiência, tá aí curtindo a gente, né? Simoni, Márcia, Marcos Paulo, abração pra vocês aí. Maria Borges, tá em Era Nova, tá querendo evidência, Chitão e Chororó. Vão mandando os seus áudios aí que eu vou atender na medida do possível, tá? É, são muitos. Aqui vamos atendendo na medida do possível. Tem alô aqui também, Luciano, bom dia, bom dia. Ó, tá frio demais aqui, né? No... o Regina, minha filha, aqui. Não, tem como tomar uma sim, viu? É, toma aí, minha filha. Sabe o que você vai tomar? Toma uma queimadinha, um cafezinho com leite quentinho, viu? Tem como tomar sim, Regina. Abraço pra vocês aí da nossa querida Vila Nova Floresta, nossa querida Paca. Bom dia, bom dia. É, eu creio que aí tá frio demais, hein? É, Paca, Pen do Cassiano, deve tá frio pra dedéu.
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3: Vamos lá.

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1: 97 FM, agora são 9:03. Bom dia.
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1: Olá, muito bom dia para você ligado na Rádio Mundo Melhor, chegando com mais uma edição do Rádio Notícia, hoje, quinta-feira, dia 16 de julho de 2026. A Prefeitura de Governador Valadares decretou no mês de julho situação de emergência de 180 dias na rede de assistência social do município. A medida oficializa o decreto 12.478 e tem o objetivo de garantir de forma imediata o atendimento à população vulnerável diante do risco de déficit operacional. Entre as prioridades estão a regularização de recursos federais e a reestruturação física e logística dos serviços essenciais. Para falar sobre o assunto, a Rádio Mundo Melhor entrevistou o diretor de gestão da Secretaria Municipal de Assistência Social, Léo Pontes, nesta terça-feira. Um dos pontos mais alarmantes apontado pela atual gestão é a possibilidade de devolução de recursos que estavam parados na conta do governo municipal. Conforme destacado por Léo Pontes, diretor de gestão da Secretaria de Assistência Social, o decreto é fundamental para que o município não perca verbas federais enviadas por parlamentares. Os valores somam mais de 3 milhões de reais. A entrevista na íntegra está no canal do YouTube da Rádio Mundo Melhor.
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1: Confira agora a previsão do tempo para esta quinta-feira, 16 de julho, em todo o leste mineiro. A quinta-feira vai ser de sol com algumas nuvens e previsão de chuva leve na nossa região, segundo o Climatempo. Em Divino das Laranjeiras, a mínima prevista é de 13 e a máxima 24 graus. Em Ouro Verde de Minas, mínima de 14 e máxima 22 graus. Já em Valadares, mínima de 13 e máxima 25 graus. 9 horas e 12 minutos, decisão na Justiça. Vítimas da tragédia de Mariana podem manter ações no exterior. Reportagem Leonardo Moraes.
2: A decisão do Tribunal Regional Federal da Sexta Região garante que as vítimas do desastre ocorrido em 2015 possam decidir entre duas opções principais. Elas podem manter as ações jurídicas que já correm no exterior contra a empresa BHP ou, se preferirem, podem aderir ao programa indenizatório definitivo aqui no Brasil. O tribunal confirmou que essa escolha pode ser feita de forma livre, sem que os atingidos sofram retaliações, penalidades ou cobranças financeiras indevidas por parte de advogados estrangeiros. Na prática, a Justiça Federal suspendeu várias cláusulas de contratos de prestação de serviços consideradas abusivas. Com a medida, o tribunal busca preservar a liberdade de escolha dessas pessoas na hora da reparação, evitar novos prejuízos financeiros e garantir total transparência em todo o processo. Mais detalhes sobre o assunto você confere em diariodocomércio.com.br. Leonardo Moraes.
1: 9 horas e 14 minutos, o Rádio Notícia volta com mais informações em uma hora. 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Bom dia para você.
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0: Providências, é um grande clássico da nossa música sertaneja, hein? Bom dia, bom dia, bom dia, alegria, alegria, alegria no seu rádio. 9:26 agora, tá ligado aí, não tá? Então bora pra cá. Pega a hora de novo aí, vou falar de novo, tá bom? De novo, 9:26. Bora no WhatsApp, pipipi. Ô, Eliana, tá aí no corre do Beija-Flor em Tanumirim. Um abraço, Eliana. Rosária tá em Joanésia, Bianca, São Luís do Maranhão. Leandro, tá ouvindo a gente, Belo Oriente. Aí na região metropolitana do Vale do Aço, pessoal Santana do Paraíso também. Abração pra vocês. Valquíria, no Bom Jardim, no BJ. BJ e Patinga.
1: Alô, potência.
0: Abração pra vocês aí, viu? O pessoal do bairro Esperança também. Aí em Ipatinga, Ideal, a turma curtindo 97. Obrigado por escolher a Rádio 97, a sertaneja do Leste de Minas, para fazer companhia para vocês, hein? Adriana, vovó Glória, ouvindo a gente aí em Itabacuri, Biel também, Lorena em Teoflotone, o Daniel em Teoflotone, oi Andréia Rosa, bom, bom, bom dia, Andréia Itabacuri também. Joia, joinha, um abraço, doutor Adelmar Lopes, o Mauro Couto também tá na sintonia, né? Mauro Couto, bom dia, doutor Adelmar Lopes tá aqui interagindo com a gente, sempre, sempre na sintonia. Mauro Couto tá em Nova Módica, o pessoal de Nova Módica, pescador, São José do Divino, Frei Inocêncio, Matias Lobato, Sarduá, Santa Maria do Suaçuí, abração pra você, José Raidan, Nacipe Raidan, é o pessoal aí de Nova Módica, todo mundo curtindo 97. Oi, Andressa, bom dia, Andressa, tudo bem? Simone, fala comigo.
2: Lu.
0: Oi.
2: Estamos aqui, tá? Coladinhos. Tá. Oh. A mãe trabalhando, Marcos Paulo trabalhando. Eu em casa, mas agora mesmo já vou trabalhar.
0: Vai mesmo.
2: Obrigada pelo alô de sempre.
0: Eu que agradeço.
2: E as meninas lá do lar também agradecem, viu?
0: Ah.
2: Mando um alô lá pra elas. Maurícia, Regina, Edinha. E Jamile. Ah, a Isânia também, lá no bazar. Isânia.
0: Isso.
2: Elas não perdem o programa. Tamo junto. Kikikiu!
0: Oh. Oi, Simone, até você no Kikikiu!
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0: Ai, ai, ai! Ai. Buenos dias! Minha gente, bora, bora, bora sorrir, bora sorrir, vamos sorrir e cantar. Ah, cantar no canto não, mas sorrir a gente sonha, né? Sorrir a gente sorri. Um abraço pra vocês aí. Andressa tá aqui, ó, mandei alô pra ela, apareceu. Tá querendo o TJ, Thiago, Jonathan, né, Andressa? Abração pra vocês aí. Vanessa, tudo bem, Vanessa? Vanessa Dias, tá na sintonia? Cenília Gomes também, né, Cena? 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Mandou um alôzão pra Karine. Karine tá na sintonia em Iapu. Maravilha! Um abraço pra vocês de Iapu. Tá querendo Mirosmar. Aqui, canta Mirosmar. Daqui a pouquinho ele canta.
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0: Agora 9h35. Ó, tô guardando a sua participação no WhatsApp aí. Diga pra mim onde você mora, tá frio? E aí, você gosta do frio? O que que você gosta de saborear nesta época de frio, né, menino? Né? É tanta coisa boa, né? Tanta coisa boa. Então você que tá ligado no Venades, fala pra mim, a temperatura caiu aí? Como é que tá o clima aí na sua cidade, na sua região? É, no seu país, você que tá me ouvindo fora aqui de Valadares, né? Fora do Brasil, ziu-ziu. Diga pra mim aí, você que tá em cada cantinho desse planeta Terra. Rafael Rogai, bom dia, Rafa, tudo bem? Abraço pra você, Rafael. Tá aí na escuta, né? Grande Rafael Rogai. Abraço pra você, garoto. Imagina lá na fazenda, Rafael, com frio desse, hein? O Cláudio também tá na sintonia. Yuri, Cláudio, o Xará Luciano e Giza. A turma atrapalhando aí, ó. É, na fabricação de uniformes e ouvindo a gente. Bom trabalho, Yuri, Cláudio, Luciano e Giza.

0: Guilherme, me dá seu coração, pedindo amor. Thiago Jonathan, cabeça bagunçada, saiu pra Andressa, tá curtindo a gente aí, né? Dodão Bonini, Portugal, fala comigo, Vidal, tudo bem, Vir? Tranquilo?
1: Bom dia, aqui quem fala é o Vidal, estou em Portugal e aqui o calor tá demais, hein? Manda um forte abraço aí pro meu povo lá em Chonim de Cima, aquele forte abraço.
0: Fala, Vidal, tá com voz de locutor, hein, rapaz? Tá quente em Portugal, ó, aqui tá frio, Portugal tá... Tá quente pra dedéu, né? Ô, Ailton, tá em Virgolândia. Bom dia, bom dia, bom dia. Obrigado aí, ó. Tem alô aqui também. É, bom dia, manda música pra mim. Guilherme Silva. Só não falou o nome, né? Final do telefone 3637. Juninho, Juninho tá ligado com a gente. Pessoal aí da Poaia, mandando um alô pro seu amigo Zap da Poaia. Todo mundo aí. Valeu, valeu, valeu, gente. Cerília Gomes, o São Raimundo. Fala, Senna. Tá querendo Zezé de Camargo e Luciano? Será que foi saudade? Ai, ai, ai, música boaça. Oi, Marlúcia, bom dia, Marlúcia. Tá aí no São Cristóvão, ouvindo a 97. É maravilha!
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0: 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Flaviano e toda a equipe, abração pra vocês aí, muito obrigado pela parceria.
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2: 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Fala comigo, César.
3: Luciano Verados, Hugo Cássio. Cadibala.
2: Tamo junto, filha.
3: Eduardo Costa, a carta. O povo do Acácio, a galera animada de São José do Acácio. E um beijão pra dona Zilda.

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1: Agora são 10 horas e 2 minutos. Pra você, bom dia.
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1: Olá, muito bom dia para você ligado na Rádio Mundo Melhor. Eu sou o Pedro Cláudio e essa é mais uma edição do Rádio Notícia. Hoje, quinta-feira, 16 de julho de 2026. A passagem de ônibus ou transporte coletivo distrital vai ficar mais cara em Valadares. A partir do dia 21 de julho, os usuários do serviço vão pagar 22,65% a mais com os novos valores estabelecidos no decreto publicado nesta terça-feira. Segundo a Prefeitura de Valadares, os novos valores foram aprovados pelo Conselho Municipal de Transporte e Trânsito, que analisou aspectos operacionais, econômicos e de interesse público relacionados ao serviço. Com tabela cara, será para o distrito de Alto de Santa Helena, cuja passagem passará a custar R$ 38. Os valores das passagens variam de acordo com a modalidade de pagamento, sendo menores para os usuários que optam pela posição, uma nova ferramenta para consultar a qualidade dos postos de combustíveis antes de abastecer. A ANP, uma nota de 0 a 5, calculada com base nas fiscalizações realizadas pela ANP nos últimos 5 anos. Quanto mais recente for a autuação, maior será o peso negativo na avaliação do estabelecimento. Estudantes que pretendem ingressar ou continuar os estudos em faculdades particulares devem ficar atentos ao prazo do FIES. As inscrições para o processo seletivo do segundo semestre de 2026 estão abertas e terminam nesta sexta-feira. O cadastro é feito exclusivamente pela internet. Para participar, o candidato deve acessar o portal único de acesso ao ensino superior e fazer a inscrição utilizando a conta gov.br. O FIES está na prioridade dos estudantes que ainda não concluíram a primeira graduação e que nunca foram contemplados com o financiamento estudantil. Quem interesse deve ficar atento ao prazo para não perder a oportunidade. O Rádio Notícia volta com mais informações em uma hora. A produção de Sávio Carabelli. 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

0: mas o trabalho me chama, tenho que levantar. Ai, tem hora que o soninho tá gostoso, aí o celular desperta. Agora imagina, eu levanto cedo, cedo assim, né? Eu acordo 5 horas, mas quantos e quantos que acordam em 3 da madruga, rapaz? 2:30, eu sei de muitos que 2:30 da manhã já estão acordados pra tirar o leitinho da mimosa, né? É brinquedo não. Eduardo Costa, linda, linda, saiu pra Andréia, de Capitão Andrade. Bom dia, Andréia. Menina, menina, um abraço pra vocês aí de Capitão Andrade. Obrigado, gente.
1: Oi, bom dia.
0: Ah, bora interagir comigo aí, tá, minha gente? Ó, deixa eu mandar uma alusão pros caminhoneiros, sempre cortando o Governador Valadares. Ó, daqui a pouquinho vou mandar uma aí pros caminhoneiros, tá? Vou mandar um no grau pra vocês aí, um modão, modão, modão que tem cara de caminhoneiro. Espera aí que eu volto já já. Antes, mandar uma alusão pro Diguinho, tá no Corre do Café. Alô, Diguinho, bom dia, Diguinho. Obrigado pelo carinho aí, meu filho. Papai do Céu te abençoe. O Juarez Sampaio também tá na sintonia. Ei, Juarez. Marli, Marli, bom dia, Luciano. Manda um alô pra nós aí, meu filho. Manda um Amado Batista, porque aqui tá muito frio. Marli tá em Ribeirão do Vigário. Tá frio, né? Daqui a pouquinho nós mandamos um Amado Batista pra vocês aí. Eu volto já já.
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1: Agora são 10 horas e 32, tá na hora. Argentina! Argentina! Rapaz, tá proibido perder, viu? A Argentina tá, o tema da Argentina é esse, o lema deles, né? Proibido perder. Meu Deus do céu.
2: Luciano, ninguém segura, né?
1: Ninguém segura.
2: Messi e companhia.
1: O goleiro fez uma, da Inglaterra, fez umas duas defesas, rapaz. O narrador que eu tava acompanhando a TV falou assim, essa bola foi fácil porque foi em cima do goleiro. Fácil em cima do goleiro. Que bola? Vai ele lá defender, vai ele pro gol pra ver se é fácil.
2: Difícil demais.
1: Mas fala pra gente, PC, classificou, né?
2: Classificou, né? A Argentina, então, tá na final da Copa do Mundo. Vai enfrentar a Espanha, então, né? Grande duelo, próximo domingo, então. Ontem, a Argentina virando pra cima da Inglaterra, no estádio em Atlanta. Grande jogaço de bola, hein? Equipe de Lionel Scaloni, hein? Como sabe escalar, como sabe aí ter uma estratégia, né?
1: O Scaloni sabe escalar.
2: Sabe escalar, hein? E sabe também, né, o momento certo, né? Pra atacar e conseguiu, né?
1: Pra mudar, seis minutos, fazer, né? As mudanças, né?
2: Foram 6 minutos aí, a virada.
1: 6 mudanças. Rapaz, pra Argentina, o jogo literalmente termina quando o árbitro...
2: Apita.
1: Enquanto não fizer isso, a bola tá rolando.
2: Isso. O Anthony Gordon abriu o placar pra Inglaterra e depois veio a virada, né? Enzo Fernandes aos 40 minutos, hein? E o Lautaro Martinez de cabeça, que golaço, que construção, né? Da jogada com o Messi,
1: hein? Quem fez a jogada?
2: Lionel Messi.
1: Melhor jogador que eu já vi jogar na
2: minha
1: vida.
2: Que assistência, hein? Mas parece que colocou com a mão na cabeça, né, do Lautaro.
1: Você vai parar em mão justamente nesse jogo. Você lembra da mão?
2: A mão santa.
1: Rapaz, mas que jogo, rapaz.
2: Foi bom demais. Então a Argentina, né, volta aí uma grande final de Copa do Mundo e está, portanto, tudo definido, né? Nós teremos a disputa do terceiro lugar no sábado, né, 18 horas, né? Então, esse grande duelo também, né, a França, né, contra a Inglaterra. Isso. E no domingo, a grande final da Copa do Mundo, né? O duelo entre a Argentina e a Espanha.
1: E muitos achavam que essa briga aí pelo terceiro lugar ia ser inversa. Não é verdade? Muitos pensaram que a França e a Inglaterra na final.
2: Mascou. Então a Copa chegando ao fim e o Brasileirão tá de volta. Hoje então, 19ª rodada do Campeonato Brasileiro, começando com 2 duelos, hoje então no Nilton Santos, no Rio de Janeiro, às 19h30, Botafogo e Santos. Tem um palpite, Luciano?
1: Botafogo e Santos? Empate.
2: Empate?
1: Empate.
2: Tá certo. E vão jogar também às 20h, aliás, né? No mesmo horário, né? Vitória e Vasco da Gama, lá no...
1: No Barradão?
2: No Barradão, e aí?
1: Vitória 2x1.
2: 2x1, Vitória?
1: 2x1.
2: Vai mascar pro Vasco.
1: o Tim Filho estiver na escuta aí, Tim, não fica com raiva de mim não, viu?
2: Bom, amanhã segue o Brasileirão, né? Sexta-feira, então, 19h30. O Bahia recebe a Chapecoense em Salvador, né? Jogo atrasado da 4ª rodada. Às 20h, Mirassol recebe o Grêmio, aí já na 19ª rodada, seguindo. O jogo no Rio de Janeiro, no Maracanã. O Fluminense enfrenta o Bragantino também nessa rodada, né? Então, os jogos aí do Brasileirão. Aí tem a pausa, né, para a final da Copa do Mundo, e o Brasileirão volta na terça-feira, seguindo a rodada. Nós teremos 19h o Galo voltando ao Brasileirão contra o Bahia.
1: Jogo na Independência?
2: Na Arena MRV, né?
1: Na MRV. O Galo ganha 3x1, Galo.
2: Então o Galo voltando e tem promoção aí de ingresso, vai lotar a arena, o torcedor é empolgado aí com a volta do Atlético. Na quarta-feira, a rodada segue, né? Mais 3 jogos. São Paulo e Atlético Paranaense do Morumbi, tem 19h30. Chapecoense e Flamengo lá em Chapecó. E o Cruzeiro indo a Porto Alegre, 21h30 contra o Inter.
1: 3x2 pro Internacional.
2: O Cruzeiro perde?
1: 3x2.
2: Na volta do Brasileirão?
1: O jogo é lá, né, PC?
2: O jogo é lá.
1: O jogo é lá, é difícil lá, PC.
2: Vamos ver, vamos guardar.
1: Eu coloquei 2 gols pro Cruzeiro ainda, né?
2: 3x2. Quinta-feira, tem mais jogos, hein? 19h30, o Botafogo pega o Vitória, né? como favorito aí no Rio, enquanto o Corinthians recebe o Remo em São Paulo, e às 21h30 tem Coritiba e o líder Palmeiras, né? Coritiba e Palmeiras. Na liderança,
1: lá,
2: né?
1: Lá no Couto Pereira?
2: É, no Couto Pereira.
1: É, jogo duro, viu?
2: Jogo duro?
1: Jogo duro.
2: Então tá. Então o Brasileirão tá de volta aí, jogos acontecendo. Vamos falar do Cruzeiro, né? Cruzeiro, então, hoje, com jogos treinos, né? Já avisando essa volta aí do Brasileirão, são duas frentes, né? O Cruzeiro, então, joga agora pela manhã, já começou, né? Na toca, contra o São Caetano, na equipe paulista, e à tarde, né? O Cruzeiro volta a campo contra o Ipatinga. Então, são duas equipes, né? Divididas aí, né? O time A e time B treinando hoje, jogos aí, treinos nessa preparação para enfrentar o Internacional. E aquele atacante, né? Do Cruzeiro, o Lautaro Dias, né? Tá indo para a Argentina. É, o Cruzeiro então negociando, ele tava emprestado lá no Santos.
1: Isso.
2: E o Cruzeiro então abriu mão e o jogador tá sendo emprestado lá pro Racing da Argentina.
1: Que eu ia te falar agora, é? Pro Racing.
2: É, né? Tá indo embora.
1: É, bom Lautaro, jogador, bom
2: Lautaro.
1: Jogador.
2: Lautaro.
1: Beleza.
2: Falando do Galo então, né? O Galo também ontem realizou o jogo treino para a volta ao Brasileirão. Encarou o Betim Futebol, o Betim que na última segunda-feira mascou na Série D, né? Caiu, não classificou a próxima fase e ontem teve jogo treino, o Eduardo Domingues colocou os titulares aí no primeiro tempo e o Galo venceu por 3-1, né? Então esse jogo treino e teve o Everson defendendo o pênalti, o destaque foi o Cassierra que marcou aí 2 gols, né? Ontem aos 15 e aos 19 minutos, o Galo então vencendo 3-1 a equipe do Betim. E o Domingues, né, promoveu mudanças na equipe, né, observou os jogadores e os jogadores que estavam na Copa, né, o Preciado, o Alan Minda, apenas fizeram aí trabalhos físicos. O Alan Franco foi liberado, ele foi ao Equador, né, resolver questões familiares. Então, aí, né, passado ali, daqui a pouquinho tem mais esportes. Ali no Mundo Melhor Esportes, lá no 93,5 FM, eu aguardo todos aí a partir de 11 horas. Beleza, Luciano?
1: Valeu, PC, um abraço!
2: Valeu!
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4: Oi, bom dia! Eles Just, na sua versão, Cowgirl.

0: é a música que o Domênico manda pra Rayane, né? Pra sua digníssima esposa. Ai, Domênico, emocionado pela Rayane, viu? Ô, menino, você tá doido? Um abração pro Domênico, meu brother. Obrigado pela audiência. Ô, Diguinho no Corre do Café, bom dia. Manda um vídeo bacana pra mina no curral, né? Tá lá dando a geral e ouvindo a 97. Nenzinha tá em Pescador. Bom dia, Nenzinha. Tá querendo a calcinha preta na irmã da Jajá. Menina, neném, tá ouvindo a gente mirando de Açucena. Mandou um alôzão aqui pra Érica Regina. Érica!
1: Oi, bom dia!
0: Bom dia, Érica Regina, no bairro Vila dos Montes, tudo bem? De Érica Regina, eu vou lá pra Érica Ju, a Érica Juliana. Bom dia pra vocês aí, obrigado pela audiência. 10h46, deixa eu falar pra você aqui de Gesso e Cia, tá bom? 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

0: salve de palmas no Rio.
1: Valeu, Goiânia.
2: 97 FM, agora 10h58. Na Mundo Melhor. Léo Magalhães, a decisão é sua. Oi, Bel, em Timon, no Maranhão. Bom dia, Bel.

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1: Agora são 11 horas e 1 minuto. Bom dia, 11 e 1.
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1: Olá, muito bom dia para você ligado na Rádio Mundo Melhor, chegando com mais uma edição do Rádio Notícia, hoje quinta-feira, 16 de julho de 2026. O prefeito José Bonifácio Mourão do PL deu posse nesta quarta-feira ao novo secretário municipal de Desenvolvimento, Ciência, Tecnologia e Inovação, Fernando Pascoal. Com a nomeação, Samuel Sabag, que até então acumulava secretarias de governo e a de desenvolvimento, passa a responder exclusivamente pela Secretaria Municipal de Governo. Durante a cerimônia, o prefeito Mourão destacou a experiência de Fernando Pascoal e a importância da secretaria para o desenvolvimento de Governador Valadares. Segundo ele, o novo secretário já demonstrou competência à frente da Secretaria de Fazenda e chega para fortalecer a equipe de governo. Mourão também agradeceu a dedicação de Samuel Sabag pelo período em que acumulou as secretarias, ressaltando sua competência na condução das duas pastas. Tarifas e Copa aceleram mudanças na logística empresarial. Reportagem Priscila Mendes.
2: Com a Copa do Mundo de 2026 e o avanço das discussões sobre uma possível tarifa adicional de 25% dos Estados Unidos sobre diversos produtos brasileiros, estão colocando a logística no centro das decisões estratégicas das empresas. Segundo projeções da Associação Brasileira de Comércio Eletrônico, o setor deve movimentar mais de 259 bilhões de reais este ano, impulsionado pelo aumento do consumo digital e pela expansão dos marketplaces. Fred Vilaça, especialista em logística e coordenador do grupo temático Administração Judicial, Perícia e Mediação no CRAMG, Conselho Regional de Administração de Minas Gerais, ressalta porque a logística deixou de ser apenas uma área operacional para se tornar uma questão estratégica dentro das empresas.
3: A logística vai muito além do simples ato de transportar uma carga ou um produto do ponto A para o ponto B. Ela hoje impacta diretamente nos resultados das empresas, né, e na satisfação do cliente. Então, quando tem uma entrega rápida, a baixo custo e dentro de um prazo, influencia a decisão de compra e a fidelização do consumidor.
2: Embora o crescimento represente uma oportunidade para o setor, ele também amplia a exposição de fragilidades operacionais que muitas vezes passam despercebidas em períodos de demanda regular. O especialista em logística destaca quais são as principais fragilidades operacionais que costumam aparecer em períodos de forte aumento da demanda.
3: São os atrasos nas entregas que isso ocorre, esses centros de distribuição acabam ficando sobrecarregados em decorrência justamente desse aumento e vai até acarretar falta de estoque. E tudo isso é um efeito cascata que vai influenciar o quê? O aumento do custo, né? E a dificuldade para atender esses pedidos de uma forma geral, quando um aumento forte de demanda.
2: Com consumidores cada vez mais exigentes em relação a prazo, rastreabilidade e previsibilidade de entrega, a tecnologia passou a desempenhar papel central na eficiência operacional. Agência Rádio Web, produção e reportagem, Priscila Mendes.
1: O Rádio Notícia volta com mais informações às 13 horas. Produção de Sávio Scarabelli, apresentação Pedro Cláudio. 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Bom dia.
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2: Agora 11:17. Rosimar, bom dia, Rosimar.
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0: Jorge Matheus, molhando o volante. Oi, Gilda, aí nos Estados Unidos. É a filhona da Dona Maria. Sou João Cifrone, um abraço pra vocês aí, Gilda. Bom dia, Santos, tá em Boston. O Xará Luciano. Aí, Xará, um abraço pra você, pra Glaucia aí. Obrigado, os brasileiros ouvindo a gente nos Estados Unidos. Josué Miranda, César Vieira. É o Jadson, também tá sempre na escuta, né, Jadson? Abração pra você, garoto. O Vitor, alô, Vitor, Vitor e Jace. Aí nos Estados Unidos também, sempre, sempre ligadaços com a gente, curtindo a Rádio 97, a sertaneja chonada do leste de Minas. 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
1: 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Agora 11 horas 35, na Mundo Melhor, a sertaneja do leste de Minas, Mato Grosso e Matias, Tentei Te Esquecer. Bom dia!

0: Fernando Moreno, Rio Negro e Solimões, Chapeludo. 97 FM, bom dia, 11:45 na Mundo Melhor.
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Ai, dona Maria, deixa eu namorar sua filha, Thiago Brava. Participação. Participação de Jorge. Bom dia, bom dia. 11:54. Um abração pra Letícia. Tá curtindo a gente, Lelê. Mandei alô mais cedo, chegou agora, né, menina? Bom dia pra Letícia, bom dia pra Nega, Dudu. Um abraço pra vocês, DI, que é o pai da Lelê, né? Um abraço pra toda a família aí. Vambora, né? 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Um abraço, gente! Até amanhã com mais um Rádio Show às 8 horas. Olá!

mal com o mal. Ensina-nos a amar nossos inimigos e a rezar com frequência pelo bem deles. Nós te pedimos por Cristo Senhor nosso. Amém. Façamos agora uma pausa para que, no silêncio do nosso coração, com os olhos fixos na imagem do Bom Pastor, seja feito a ele o pedido de graças que desejamos receber dele por meio desta novena.

Oremos. Senhor Jesus, Filho de Deus e Filho de Maria, tu que és verdadeiro Deus e verdadeiro homem, tem piedade de nós. Senhor Jesus, tu que és o Cristo de Deus, tem piedade de nós. Senhor Jesus, tu que és o bom pastor, atende a nossa súplica. Rezemos uma Ave Maria, pedindo à nossa querida Mãe do Céu, que por intercessão dela, sejam recebidas as graças do bom pastor que dele esperamos obter. Ave Maria, cheia de graças, o Senhor é convosco. Bendita sois vós entre as mulheres, e bendito é o fruto do vosso ventre, Jesus. Santa Maria, Mãe de Deus, rogai por nós, pecadores, agora e na hora de nossa morte. Amém. Neste momento, nós vamos abençoar a água. Ó Deus, Criador, nós te damos graças porque criaste a água para nos dar vida, saciar nossa sede, para lavar e refrescar nossos corpos, para molhar a terra e fazê-la produzir frutos que nos alimentam e sustentam. Nós te agradecemos pela água do batismo, pela qual tu nos purificas, a fim de que tenhamos uma vida limpa da sujeira do pecado e sem nenhuma mancha do mal. Nós te damos graças, porque por Jesus Cristo, que ofereceu a uma mulher samaritana e continua oferecendo a todos nós a água viva, da qual quem beber nunca mais terá sede, tu sacias a sede de todos os seres humanos. Abençoa, ó Pai, esta água que colocamos em tua presença. Concede a todos que fizerem uso dela tua proteção e a cura de suas enfermidades. Assim como pela passagem dos hebreus pelas águas do Mar Vermelho, tu os libertaste da escravidão do Egito, a todos que usarem desta água, livra-os de todos os males. Nós te damos graças e te pedimos por Jesus Cristo, Senhor nosso. Amém. Façamos agora a nossa consagração ao bom pastor. Ó bom pastor, nós te consagramos toda a nossa vida. A ti confiamos nossas famílias e nossos amigos. Tudo que temos e tudo que somos entregamos a ti. Tu és a fonte da vida. De ti procedem a cura e a libertação de todos os males. Tu és nossa luz e salvação. Queremos ser tuas ovelhas e pertencermos para sempre ao teu rebanho, pois junto de ti encontramos acolhida, paz e segurança. De todos os temores, tu sempre nos livras. Em ti pomos toda a nossa esperança, pois quem em ti espera jamais será decepcionado. Bom e eterno pastor, seguindo a ti com fidelidade, sabemos que após nossa peregrinação neste mundo, seremos recebidos por ti no céu. Lá, conforme tua promessa, viveremos para sempre contigo e teremos a felicidade eterna. Amém. Rezemos juntos a oração que o Senhor nos ensinou, através da qual nós chamamos a Deus de Pai e nos comprometemos a viver como irmãos.

0: irmãos e irmãs. Pai nosso que estais nos céus, santificado seja o vosso nome. Venha a nós o vosso reino. Seja feita a vossa vontade, assim na terra como no céu. O pão nosso de cada dia nos dai hoje. Perdoai-nos as nossas ofensas, assim como nós perdoamos a quem nos tem ofendido. E não nos deixeis cair em tentação, mas livrai-nos do mal. Amém. Recebamos agora a bênção do bom pastor. Que o bom pastor nos olhe com amor, traga luz aos nossos olhos e serenidade para o nosso coração. Amém. Que o bom pastor nos abrace agora com ternura, de modo que sintamos o afeto do seu divino coração. Amém. Que o bom pastor seja nosso guia, nos faça conhecer sua estrada, nos conduza e conduza nossas famílias pelos caminhos da paz e da felicidade. Amém. Ao bom pastor, a honra, a glória e o louvor para sempre. Amém. Que a bênção de Deus, Todo-Poderoso e rico em misericórdia, Pai, Filho e Espírito Santo, desça sobre todos nós e permaneça para sempre. Amém. Fiquem com Deus.
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Prezado ouvinte do programa Na Intimidade com Cristo, hoje convido a cada um de nós a refletir sobre o tema Viver é se comunicar, e se comunicar é viver. Cristo, o enviado do Pai, passou pelos caminhos da Galileia, da Samaria e da Judeia, anunciando o reino de Deus e a mensagem redentora, a palavra do Pai. Jesus se comparava com o bom pastor, aquele que está sempre perto de suas ovelhas e preparado para socorrê-las. Jesus ama suas ovelhas e deixa claro que para segui-lo, primeiro tenho que viver o seu exemplo, o exemplo de Jesus, que é a proposta do reino. E só depois de viver a proposta do reino de Deus é que estou pronto a comunicar aos meus irmãos. Caro ouvinte, cada um de nós gosta de ser chamado pelo nome. Ser anônimo na multidão deixa o ser humano frustrado. No Evangelho de São João, capítulo 10, versículo 3, Jesus afirma: as ovelhas ouvem a voz do pastor. Ele chama cada uma de suas ovelhas pelo nome. E quando aprofundamos nos evangelhos de Mateus, Marcos, os evangelhos de Lucas e João, descobrimos o rosto de um Deus que veio acampar na terra dos homens, Jesus Cristo, o Redentor da humanidade. Só Ele, Jesus Cristo, é o caminho, a verdade e a vida. Jesus, o bom pastor, que deu a vida para nos salvar e mostrar o grande amor de Deus por nós, seus filhos. Padre Rox Schneider nos fala que longe do Evangelho não existe paz nem alegria de viver. Não existe plenitude nem realização. Os caminhos de Jesus não são avenidas de facilidade, mas levam ao país da felicidade. Este é o endereço dos endereços que nos aponta Jesus: Avenida do Amor, Edifício da Esperança, Sala da Humildade, Bairro da Alegria. Que país é este? O país é o coração do ser humano, peregrino no tempo, rumando para a eternidade. Este deve ser o nosso lema.

Caro ouvinte, a vida tem a cor de nossos olhos. Temos os olhos da alegria ou os olhos do pessimismo? E o nosso sabor? O sabor são os nossos valores internos. E quem elege Jesus Cristo como o bom pastor, realiza a escolha de sua existência e vive em intimidade com Cristo. Por isto, ser cristão é direcionar nossa vida para Deus, vida que encontramos no irmão de caminhada. Ser cristão é dar o melhor de si mesmo, estar comprometido em melhorar os lugares que frequenta. Quando um grande ideal nos empolga e nos seduz, os horizontes se alargam. Não perdemos tempo com coisas insignificantes. Não perdemos tempo em ninharias ridículas e passageiras. Assim, estamos vivendo e comunicando. Comunicando e vivendo o caminho a ser percorrido pelo cristão. Caminho este que tem exigências. A exigência do esforço diário para melhorar. A vontade de acertar sempre. A vontade de se organizar. E a exigência de se disciplinar todos os dias. O verdadeiro caminho é aquele que não pode ser abandonado. E a sabedoria suprema é a de ser fiel. Cristo é o caminho certo na sua profunda vivência do mandamento do amor. E Cristo nos convida a viver e comunicar a nossa mais profunda missão aqui na Terra, a vivência do mandamento do amor. Esta é a grande originalidade que só o cristianismo tem para oferecer ao mundo atual, um mundo ferido de ódio e de injustiça, um mundo ferido de desalento e desamor, um mundo de esperteza e corrupção. Mas o cristão verdadeiro traz consigo o tesouro do perdão e a luz da esperança.

Caro ouvinte, no reino de Cristo, tudo é tão diferente. Os últimos serão os primeiros. Os mais humildes conquistam os melhores prêmios no céu. Somos chamados a viver no reino de Deus, porque levantar muros que separam, se somos chamados a construir pontes que aproximam e salvam. A prece de Cristo continua repercutindo no fundo das almas ao longo da história da humanidade, como podemos ver no Evangelho de São João, capítulo 17, versículo 20 e 21. Pai, dei-lhes a glória que me deste, para que sejam um como nós somos um. Trago para você, amigo ouvinte, um recado de Padre Rog Schneider, que diz: hoje levei minha tristeza para passear, para tomar sol e sorrir. Este passeio que convido fazer é um passeio medicinal. Assim, tomando o sol da ressurreição que brilha forte, plantando alegria e gratidão. Cristo nos quer sorridentes, bondosos e entusiastas. Ou como nos lembra São Paulo: alegres na esperança, pacientes nas dificuldades, perseverantes na oração. O mundo tem sede de Deus, e como apóstolos nos coloquemos a serviço do bem da igreja e das almas, nossos braços, joelhos, cabeça e coração. Alimentemo-nos da palavra, o evangelho, da eucaristia, alimentemo-nos da meditação. Que a Bíblia seja nosso livro de cabeceira e as nossas atitudes sejam exercícios de fé em nosso dia a dia. Apesar de nossas fragilidades humanas, somos continuadores das obras inacabadas da redenção. O menor tijolo é importante e fundamental em qualquer edifício ou casa em construção. Tomemos como base a pedra angular que é Jesus Cristo e sejamos parte na construção dessa nova humanidade. Viver e comunicar esta boa notícia de Jesus é sempre estar em intimidade com Cristo.

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3: Muito bem, 20 faltando para uma, vamos juntos a partir de agora até uma. 20 minutos de pura emoção para você, Clássicos 97, modão na sua programação. Quinta-feira, 16 de junho de 2026. Bom demais ser você na sintonia, hein? 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WhatsApp 999383447, a primeira já chega. Com essa música maravilhosa de Bruno e Marrone. Eita, que música linda. Clássicos, mundo melhor. Por um minuto.

0: E a Rádio Sertaneja do Leste de Minas, Milionário e José Rico, Quem Disse Que Esqueci, tivemos Christian Ralph, música que foi sucesso no ano de 2007. Virou, Bruno e Marrone, por um minuto, e agora tá chegando para você.
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0: 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Composição de Antônio Luiz, de J. Luiz. E aí, se você do outro lado falou que o nome da música é Rédeas do Possante. Clássicos 97, a música em forma de poesia, traz agora na voz de César Menotti e Fabiano. Linda demais, hein? Maravilhosa essa interpretação. Rédeas do Possante.

0: melhor, a Rádio Sertaneja do Leste de Minas, aqui ela em todo lugar. Finalizando aí com Dalvan, te amo, te amo, te amo. Vemos Chitãozinho e Chororó, tenho ciúme de tudo. E a música em forma de poesia trouxe César Menotti e Fabiano Rédeas do Passante. Amados, estamos agora nesse momento ao vivo pelo Facebook, já mandando aquela tarde especial para você que está aí nos acompanhando, para você que está ouvindo, para você que está vendo, né? Vendo através do Facebook. Maravilha! A gente traz agora a nossa de hoje, reflexão do dia. Bora acompanhar?
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0: Amados ouvintes, a internet, ela faz parecer que vencer na vida é viajar o tempo todo, trocar de carro a cada ano, morar em lugares incríveis e viver colecionando momentos extraordinários. E sem perceber, a gente começa a acreditar que uma vida comum é uma vida sem sucesso. Mas a vida adulta ensina outra coisa. Ela ensina que existem conquistas silenciosas que quase nunca aparecem em uma foto. Acordar com saúde, ter um trabalho digno, pagar as contas em dia, voltar para casa em segurança, encontrar alguém feliz por ver você chegar, jantar sem pressa, dormir com a consciência tranquila e acordar sem precisar fugir da própria realidade. Amados ouvintes, talvez a verdadeira riqueza nunca tenha sido ter uma vida perfeita. Talvez ela sempre tenha sido construir uma vida da qual você não precise descansar o tempo todo. E quando você entende isso, descobre que as maiores vitórias não fazem barulho. As maiores vitórias não fazem barulho. Elas apenas trazem paz. Muita paz. É texto lindíssimo de Felipe Pimentel. Para você, o 2097, tá? Clássicos vai ficando por aqui, a gente fala já já, trazendo muito sucesso no Agito 97. Lembrando que a partir das 3 eu quero você comandando a programação através do WhatsApp 999891977. Bom demais. Manda aí salve, salve para Odete Viana, para Márcia Flor de Lins, também pro Aelton, salve, salve pra Gracinha Novo Horizonte, salve, salve pra você, o 2097. Olha, amanhã tem mais, tá? Amanhã tem mais modão na sua programação, clássico, sempre, todos os dias, de meio-dia e 20 até 1 da tarde, e já já eu volto com o Agito. Hora de ficar bem informado, vai estar chegando pra você o Rádio Notícia. A gente se fala já.
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1: 97:07, boa tarde.
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1: Oi, boa tarde para você que nos acompanha na Mundo Melhor FM nesta quinta-feira, 16 de julho de 2026. Começa agora mais uma edição do nosso Rádio Notícia. A Polícia Federal deflagrou na manhã de hoje a segunda fase da Operação Policial Sanitas, com o objetivo de combater a comercialização ilegal de medicamentos. A ação é resultado do aprofundamento das investigações realizadas após a deflagração da primeira fase. Ao todo, são cumpridos 11 mandados judiciais de busca e apreensão em Coronel Fabriciano, Caratinga e Belo Horizonte. Segundo a polícia, as investigações indicaram em tese a existência de novos núcleos vinculados à importação clandestina, armazenamento, fracionamento e divulgação e ainda comercialização de medicamentos injetáveis destinados ao emagrecimento, especialmente produtos contendo tizerpatida, retatrutida e substâncias congêneres de procedência estrangeira e sem regular autorização sanitária. A ação contou com o apoio da Receita Federal. A denominação da operação está relacionada à saúde e à salubridade e preservação do adequado estado sanitário das substâncias oferecidas ao público. A União Ruralista Rio Doce e entidades parceiras realizou na manhã de hoje a entrega das doações de alimentos arrecadados e da colheita da fazendinha da Expo Agro a instituições beneficentes de Valadares. Como detalha o presidente da União Ruralista Rio Doce, Marcelo Teixeira.
2: Foram 11 toneladas de alimentos, 10 mil litros de leite, fora as verduras que a gente vai colher agora para destinar aí as instituições cadastradas no Banco de Alimentos da Prefeitura, né? Então, montante importante. O ano passado foi a maior arrecadação do Banco de Alimentos do município, veio através da Expo Agro, e isso mostra a importância desse evento também nessa parte social, né? Aqui teve show, teve negócio, teve leilões, teve entretenimento, mas tem também a parte social, que é de extrema importância para a União Ruralista realizar essa entrega. A gente faz essa horta aqui para criar uma conexão do campo com a cidade. Durante os 10 dias de evento, passaram por aqui 2 mil crianças só através do projeto agropecuário na escola, mas também várias famílias. E a gente fazer essa entrega aqui, acho que coroa aí o trabalho que foi realizado pela nossa diretoria, em parceria com as outras entidades, com a prefeitura e com os patrocinadores também desse grandioso evento que foi a Expo Agro. Serão alimentos que suprirão essas entidades durante uns 3 meses aí. Então, o Banco de Alimentos vai fazer essa entrega, né, posteriormente. Eles vão recolher, são 10 mil litros de leite, né? Então, e 11 toneladas de alimento. Então, ao longo de 3 meses aí, essas instituições serão abastecidas com esses alimentos através do Banco de Alimentos.
1: O Rádio Notícia volta em uma hora. A produção e apresentação são de Sávio Scarabelli. 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Boa tarde.
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0: Opa, 97 já vai começar para você o agito até as 4 da tarde. Lembrando aí que a partir das 3 eu quero você comandando a programação através do WhatsApp 99989-1977.
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0: Record FM, a sertaneja do leste de Minas, 24 horas, da Magalhães. Tivemos também Eli Juste, Colguel, Marília Mendonça, Troca de Calçada, João Bosco e Vinícius, Você é Tudo Que Eu Pedi Pra Deus e Abelha. 97, meio-dia 29.
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6: 97 é a sertaneja do Leste Minas, 1h37 agora. Não quer.

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1: Boa tarde para você ligado na Rádio Mundo Melhor, chegando com mais uma edição do Rádio Notícia nesta quinta-feira, 16 de julho de 2026. Decisão na Justiça. Vítimas da tragédia de Mariana podem manter ações no exterior. Reportagem Leonardo Moraes.
2: Uma decisão do Tribunal Regional Federal da Sexta Região garante que as vítimas do desastre ocorrido em 2015 possam decidir entre duas opções principais. Elas podem manter as ações jurídicas que já correm no exterior contra a empresa BHP ou, se preferirem, podem aderir ao programa indenizatório definitivo aqui no Brasil. O tribunal confirmou que essa escolha pode ser feita de forma livre, sem que os atingidos sofram retaliações, penalidades ou cobranças financeiras indevidas por parte de advogados estrangeiros. Na prática, a Justiça Federal suspendeu várias cláusulas de contratos de prestação de serviços consideradas abusivas. Com a medida, o tribunal busca preservar a liberdade de escolha dessas pessoas na hora da reparação, evitar novos prejuízos financeiros e garantir total transparência em todo o processo. Mais detalhes sobre o assunto você confere em diariodocomércio.com.br. Leonardo Moraes.
1: Confira agora a previsão do tempo para esta quinta-feira, 16 de julho, em todo o leste mineiro.
3: Previsão do tempo.
1: A quinta-feira vai ser de sol com algumas nuvens e previsão de chuva leve na nossa região, segundo o Climatempo. Em Caratinga, a mínima prevista de 10 e a máxima 20 graus. Em Gonzaga, mínima de 11 e máxima 19 graus. Já em Valadares, mínima de 13 e máxima 25 graus. Estudantes que pretendem ingressar ou continuar os estudos em faculdades particulares devem ficar atentos ao prazo do FIES. As inscrições para o processo seletivo do segundo semestre de 2026 estão abertas e terminam nesta sexta-feira. O cadastro é feito exclusivamente pela internet. Para participar, o candidato deve acessar o portal único de acesso ao ensino superior e fazer a inscrição utilizando a conta gov.br. O FIES dá prioridade a estudantes que ainda não concluíram a primeira graduação e que nunca foram contemplados com financiamento estudantil. Quem tem interesse deve ficar atento ao prazo para não perder a oportunidade. O Rádio Notícia volta com mais informações em uma hora. Produção e apresentação Pedro Cláudio. Mais notícias também no nosso site radiomundomelhor.com.br.
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6: 97 FM 2:05.
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FM Mundo Melhor, Rafa Torres, a participação de Gustavo Mioto, Cleite Romário, Amanhecer, também passou por aqui Eduardo Costa, imagina eu. E vamos agora com mais uma dobradinha 97, acompanhe aí. A primeira linha do tempo, na linha do tempo, Victor e Léo.

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0: 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Eu vou ligar pra minha mãe.
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1: Olá, boa tarde, ouvintes da Mundo Melhor. Hoje é quinta-feira, 16 de julho de 2026. Eu sou Igor França e essa é mais uma edição do Rádio Notícia. A tarifa do transporte coletivo urbano vai ficar mais cara em Governador Valadares. A partir do dia 22 de julho, as passagens terão um aumento de 18% no dinheiro e 22% no cartão. De acordo com a Prefeitura, o novo valor será de R$ 5,31 para quem usa o cartão eletrônico. Já para quem paga em dinheiro, a tarifa vai subir para R$ 5,90. O município informou que vai repassar um subsídio mensal para evitar que as passagens ficassem ainda mais caras. A linha para o Pico da Ibituruna também terá reajuste, custando R$ 11,80 em dinheiro. Estudantes cadastrados continuam com o desconto de 30% garantido no cartão. Ainda sobre esse assunto, nessa semana, a Prefeitura também já havia anunciado o reajuste na tarifa do transporte coletivo dos distritos. A partir do dia 21 de julho, as passagens terão um aumento de mais de 22%. A Polícia Federal deflagrou na manhã desta quinta-feira a segunda fase da Operação Sanitas. A ação tem como objetivo combater a comercialização ilegal de medicamentos importados destinados ao emagrecimento rápido. Os policiais cumprem 11 mandados de busca e apreensão em Caratinga, Coronel Fabriciano e Belo Horizonte. Segundo as investigações, os alvos da operações importavam, armazenavam, fracionavam e vendiam os medicamentos sem qualquer autorização da Vigilância Sanitária. A operação contou com o apoio da Receita Federal para identificar os novos núcleos criminosos. De acordo com a Polícia Federal, os produtos apreendidos colocavam em risco a saúde pública pela falta de controle sanitário. O Tribunal de Contas de Minas Gerais concluiu que não há falhas nos serviços da concessionária Águas de Valadares. A decisão do órgão rejeita uma denúncia da Câmara Municipal apresentada no ano passado. Os vereadores apontavam possíveis irregularidades no contrato que transferiu os serviços de água e esgoto do antigo SAAI. Segundo o relatório técnico do tribunal, a queixa é improcedente. O órgão lembrou que a concessão está em estágio inicial. A concessionária ainda enfrenta grandes desafios estruturais para expandir o saneamento básico. A principal meta é ampliar o tratamento de esgoto para acabar com o despejo nos rios da região. Com a apresentação de Igor França, o Rádio Notícia volta em uma hora. Outras notícias em nossas redes sociais e também no nosso site, radiomundomelhor.com.br. Boa tarde.
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5: 97 FM 3 e 2, boa tarde.
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Hoje agora com você, o 2097, comandando a nossa programação pelo 999891977. E a gente já começa mandando aquele salve, salve pra Daiane. Ótima tarde aí pro Serginho, do bairro Turmalina. Excelente tarde pra você, Serginho. Obrigada pelo carinho de sempre. Chico, de Ipatinga. Mandando salve, salve pra todos de Ipatinga, os irmãos aí no Mercado Municipal. O Cezinha Peixim, ótima tarde. O Alex Alves, sempre na sintonia, sou motorista de carreta e estou sempre nas BRs, na sintonia da 97, ouvindo a programação, tá? Ótima tarde aí para todos vocês. Salve, salve para o Matozinho e Maria Rosa, Wilson do Vinhaço, seu Geraldo Piedade, Nenê do Mirante, Açucena, Júnior Lobo Solitário, operador de máquinas pesadas na cidade de Itaiumi. Abraço para todos que estão na sintonia. Ele pede Mato Grosso e Matias. Tentei te esquecer. Tá na sequência. A primeira é Guilherme Silva. A participação de Nando Moreno.

0: mais um projeto, mais um DVD, mais um sonho. Obrigado a todos que colaboraram para que isso fosse realizado. Obrigado aos nossos fãs, obrigado à nossa equipe, à nossa banda maravilhosa. Que Deus esteja com cada um de vocês. Valeu, gente!
1: Obrigado pelo carinho.

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8: 97 FM 3:22 agora.

0: salve aí pra Nenê do Mirante, em Açucena. Ela pede a música do Chapeludo. Oferece pra cunhada Maria Rosa, pra Ubatuza e a todos os ouvintes que estão na sintonia em Açucena, no Mirante. Luzinete do bairro Kennedy. Ótima tarde pra você. Salve, salve. Macarrão de Chonin de cima. Rafael Mendes, de São Félix de Minas. Salve, salve, abração aí, obrigada pelo carinho. Júnior, operador de máquinas pesadas em Itaiumi. Gilberto Alves também, tá super na sintonia na operação da escavadeira aqui na BR-116. Só na Tora, né? Torando na Leste, na Sertaneja do Leste de Minas, 97, Mundo Melhor. Valeu, Claudinha, Gilberto Alves. Marli Ribeiro de Ribeirão do Vigário também tá super ligada, manda música aí pra gente. Chicota Braga do Recanto Braga, Corvo Seco, ótima tarde. Nando Moreno com a participação de Rio Negro e Solimões, Chapeludo.
1: Nando Moreno!

0: Uma salva de palmas, Murilo Ru.
1: Valeu, Goiânia.
2: Delícia,
1: cara,
2: junto.
1: Tem que respeitar.
0: Que é isso?
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97 FM, a gente manda salve, salve aí pro Gilberto Alves, do bairro Santos Dumont. É, Claudinha, manda um abração pra todo o pessoal de Escavadeira, na 116, ouvindo, curtindo a Sertaneja do Leste de Minas. Gostaria de ouvir Zé Rodolfo com a participação aí do Leonardo, Conto de Fadas, é a primeira da sequência. Maria do Nem, Barra do Cuieté, também tá super ligada. A Sandra Mídio, no Querosa, na cidade de Itaiumi, mandando um abração aí pra Bruna e também pro Louro. Salve, salve pro Alife Júnior de Alpercata, tá a fim de ouvir uma da Simone Mendes, tá na sequência também. Ele manda um abração para todo o pessoal aí na construção de Alpercata, é Marquinhos, enfim, a todos que estão ligados. O Aelton também no Grande Duquesa tá super ligado. Vamos de a primeira com Zé Rodolfo, Conto de Fadas.

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0: 97 FM, faltando 10 para as 4, daqui a pouquinho às 4, assume o comando ele, Pedro Dantas, e o Circuito Sertanejo para você até às 8 da noite. E eu tô indo nessa para voltar amanhã, a partir do meio-dia e 25.
1: Cláudia Regina!
0: A saideira chega a todos. César Menotti, Fabiano, astronauta de mármore. Valeu, gente, tudo de bom, excelente tarde. Continue aqui em 97, Mundo Melhor. Das vozes.

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1: Olá, boa tarde, ouvinte da Mundo Melhor. Hoje é quinta-feira, 16 de julho de 2026. Eu sou o Igor França e essa é mais uma edição do Rádio Notícia. A Prefeitura de Governador Valadares anunciou hoje que realizará neste sábado um mutirão de visitas domiciliares para regularizar o cadastro de famílias que estão aptas a integrar programas sociais. A iniciativa busca liberar os pagamentos do Bolsa Família e do benefício de prestação continuada. Atualmente, mais de 14 mil famílias da cidade estão com os benefícios bloqueados por falta de atualização cadastral. A ação de sábado vai mobilizar 26 profissionais que percorrerão 27 bairros do município. Segundo a Secretaria de Assistência Social, existem casos de pessoas sem receber o auxílio há mais de 6 meses. A lista dos bairros atendidos pelo mutirão inclui Altinópolis, Carapina, Vila Isa e Santa Rita. Em entrevista à Rádio Mundo Melhor, o diretor de gestão da Secretaria de Assistência Social, Léo Pontes, explicou o contexto na qual as mais de 14 mil famílias estavam com o benefício bloqueado ou suspenso.
2: Uma das questões que nós nos deparamos também, para você ter ideia, que afeta diretamente esses serviços, é a frota de veículos. Nós temos uma frota de 22 veículos na Secretaria, onde talvez 5 ou 6 estavam funcionando. Então nós temos diversos programas, né? Nós temos casos de acolhimento de crianças, adolescentes, precisamos levar para a escola, levar no médico, né? Até acolhimento de idosos também. E a questão dos cadastradores, né? Que precisam também, muitas das vezes, estar visitando as casas para realizar esse cadastro. E a gente não tinha carros, não tinha material humano suficiente. Outra situação que nós nos deparamos lá, a falta de servidores. Então, se nós já pegamos 14 mil inscritos com programa cancelado, com benefício, perdão, cancelado, né, ou suspenso, e quantos mais aparecem a cada dia, né? Então, o secretário, assim que se deparou com essa situação, ele começou a preparar mutirões de atendimento, né, para que ele pudesse agilizar um pouco, tentar diminuir um pouco, reduzir essa fila que cresce a cada dia.
3: Uhum.
2: Né? Providenciou junto ao prefeito municipal, dentro das possibilidades, né, porque existe a lei de responsabilidade fiscal que precisa ser respeitada, mas dentro das condições conseguiu a contratação de alguns servidores para poderem estar participando desses cadastros, né?
3: Uhum.
2: E também está trabalhando para regularização da frota de veículos, né?
1: No começo deste mês, a Prefeitura de Governador Valadares decretou situação de emergência de 180 dias na rede de assistência social do município. A medida tem o objetivo de garantir de forma imediata o atendimento à população vulnerável diante do risco de déficit operacional. Entre as prioridades estão a regularização de recursos federais e a reestruturação física e logística dos serviços essenciais. Um dos pontos mais alarmantes apontados pela atual gestão é a possibilidade de devolução de recursos que estavam parados na conta do governo municipal. Segundo Léo Pontes, o decreto é fundamental para que o município não perca verbas federais enviadas por parlamentares.
2: Também uma das justificativas para o decreto emergencial é essa, a possibilidade de fazer a reprogramação de emendas parlamentares, né? Nós temos o fundo do municipal do idoso, o fundo municipal da criança e do adolescente, que estavam parados. Então a gente tem a verba e elas não estavam sendo aplicadas. Então tudo isso são questões administrativas, financeiras e técnicas que o secretário agora está tentando resolver. Aí, as emendas são uma delas, né? Quando você tem um valor destinado e ele não é aplicado, você tem que devolver. Então, muitas das vezes, você consegue reprogramar essas emendas, porque existem tipos de emendas que são por determinações específicas. Você tem que aplicar para aquilo,
3: uhum,
2: né? Então, o decreto vem para isso também, né? Para a gente poder reprogramar essas emendas e tentar reaver esse dinheiro, porque existe uma necessidade muito grande, né?
1: Com a apresentação de Igor França, o Rádio Notícia volta em 1 hora. 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Boa tarde.
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6: Agora 4:06. Boa tarde.
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3: Isso, tá no ar. Agora o Circuito Sertanejo, a partir das 4 horas até as 20 horas. Quem fala com vocês aqui é o Pedro Dantas. Muito boa tarde. É sempre um prazer estar aqui presentes com vocês aqui no Circuito Sertanejo, pessoal. Como é que vocês estão? Quinta-feira chegando, finalzinho de semana chegando. Graças a Deus, amanhã, devido a sexta-feira, amanhã teremos o nosso devido descanso, né, pessoal? Muito boa tarde pra vocês. Já perca seu tempo, não perca seu tempo. Manda mensagem pra gente aqui no nosso WhatsApp, que é o 33999891977.

0: é isso, manda o seu alô aqui no nosso WhatsApp. Não se esqueça, como sempre, a partir das 5 horas teremos somente as pedidas por vocês aqui no nosso WhatsApp, pessoal. Então, não perca seu tempo, já mande a sua mensagem, já garanta o seu pedido de música, o seu alô, o seu abraço, o que for que seja, mande aqui no nosso WhatsApp, que a gente vai estar interagindo com vocês, ligadinho, até as 8 horas. E sem mais enrolação, vamos de música, mas antes, gostaria de falar dos nossos parceiros, dos nossos patrocinadores aqui do Circuito Sertanejo, que é o Rogai Material de Construção, Loja É Demais, Nutrisucos Picolé e Vitória Meat Market.
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0: Fique agora com o sucesso de Gustavo Lima, Bala Alojada. Boa tarde!

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10: Agora 4 horas e 21 minutos. Fique com o sucesso de Giovanni Carreiro. 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
1: De volta aqui com o Circuito Sertanejo, passando aqui só pra lembrar vocês que daqui a pouquinho, a partir das 5 horas, teremos somente as pedidas por vocês aqui no nosso WhatsApp. Então corre e faça como a Eni Silva lá do bairro Santa Rita, que já pediu o seu alô e também já garantiu o seu pedido de música. A dona Lucinéia lá de São José da Cássio, que também já pediu a música. A Valéria Rosa, juntamente com as enfermeiras do CME, do Hospital Regional, que sempre mandam, sempre ligadinhas com a gente aqui, também já garantiram. O Matozinho, a Neném lá de Assuncena, assim como muitas outras pessoas, faça como eles, mande o seu pedido de música. Daqui a pouquinho, a partir das 5 horas, começa a nossa sequência de músicas escolhidas por vocês aqui, pessoal. Então, o nosso WhatsApp, para quem ainda não mandou, para quem ainda nunca mandou uma mensagem pra nós aqui, é o 33999891977. Então, não perca seu tempo, a gente vai pra um breve intervalo comercial e daqui a pouquinho a gente volta com mais do Circuito Sertanejo.

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2: Agora 4:49, faltando apenas, virou já. Agora 4:50, faltando apenas 10 minutos para 5 horas. Continua ligadinho aí, já chegou muita mensagem, muita pedido de música. A Nenzinha lá de Pescador, o Matosinho já mandou também a música dele novamente. Ele e a irmã dele, o Jairo, a Eni, o Argeliano Rodrigues lá de Jacareípe, lá do Espírito Santo, também tá ligadinho com a gente aqui. O Matheus, como sempre, meu grande amigo, diretamente de Angra dos Reis, acompanhando a gente pelo nosso aplicativo da Rádio Mundo. Melhor que tem tanto a 97 FM quanto a 93,5, a Católica dos Vales também, pessoal. Então, vamos de música. Daqui a pouquinho a gente volta. Logo após o Rádio Notícia, começa a nossa sequência de música, a sequência das pedidas por vocês. Quem ainda quer pedir, quem ainda quer mandar o seu pedido de música, o seu alô, aqui pra mim no WhatsApp, é só mandar mensagem no 33999891977. Vamos de música. Daqui a pouquinho a gente volta.
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1: Boa tarde para você ligado na Rádio Mundo Melhor, chegando com mais uma edição do Rádio Notícia nesta quinta-feira, 16 de julho de 2026. A Prefeitura de Governador Valadares informou que a partir desta quinta-feira, os contribuintes já podem voltar a procurar a Central de Atendimento ao Cidadão, a CAC, para solicitar serviços que estavam suspensos. Entre os atendimentos retomados estão a emissão de guias do Imposto sobre Transmissão de Bens Imóveis, o ITBI, o ISS Fixo para profissionais autônomos, alvarás, serviços da vigilância sanitária, ocupação de solo e fiscalização, além de processos relacionados a obras como alvarás de construção, habite-se, emissão de documentos e análises. A Prefeitura ressalta que a emissão da segunda via do IPTU, da taxa de lixo e de outros débitos e da dívida ativa ainda continuam temporariamente indisponível. A Central de Atendimento ao Cidadão funciona no térreo da Prefeitura de segunda a sexta-feira, das 9 da manhã às 5 da tarde. As exportações brasileiras de arroz no primeiro semestre de 2026 ajudaram a reduzir a oferta do produto no mercado interno e contribuíram para a recuperação gradual dos preços pagos aos produtores. De acordo com o presidente da Federação das Associações de Arrozeiros do Rio Grande do Sul, Denis Dias Nunes, o volume exportado entre janeiro e junho cresceu mais de 80% em comparação com o mesmo período do ano passado, marcando um dos melhores resultados já registrados pelo setor. Mesmo com forte avanço nas exportações, a receita obtida foi menor do que em 2025. Isso porque os preços internacionais do arroz caíram de forma significativa. No ano passado, os primeiros embarques foram negociados por mais de R$ 90 a saca. Já em 2026, os valores ficaram em torno de R$ 60 por saca. O Campeonato Brasileiro está de volta após 46 dias de paralisação por causa da Copa do Mundo de 2026. A bola volta a rolar nesta quinta-feira, com o início da 19ª rodada, a última do primeiro turno da Série A. Dois jogos abrem a rodada às 19h30. Vitória e Vasco da Gama se enfrentam, enquanto o Botafogo recebe o Santos. Nesta sexta-feira, o Fluminense encara o Bragantino e o Mirassol enfrenta o Grêmio, ambos às 20h. Também na sexta-feira, Bahia e Chapecoense disputam a partida atrasada da quarta rodada, aproveitando o ajuste no calendário feito pela CBF. A rodada continua na próxima terça-feira com Atlético Mineiro e Bahia na Arena MRV, em Belo Horizonte. Na quarta-feira, o Coritiba recebe o Palmeiras, a Chapecoense enfrenta o Flamengo e o Internacional joga com o Cruzeiro às 21h30 no Beira-Rio. O São Paulo mede forças com o Atlético Paranaense também na quarta-feira. O fechamento será na quinta-feira com Corinthians e Remo. A antecipação de alguns confrontos ocorreu por causa dos compromissos de Vasco, Santos, Bragantino e Grêmio nos playoffs da Copa Sul-Americana, que começam na próxima semana. O Rádio Notícia volta com mais informações amanhã às 9h. Produção e apresentação Pedro Cláudio. 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
4: Agora 5:05. Boa tarde.
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0: isso, tamo de volta com o Circuito Sertanejo aqui na 97 FM, a sertaneja do leste de Minas, e a partir de agora começando uma sequência de música boa até as 18 horas. Música boa, música selecionada por vocês aqui no nosso WhatsApp, pessoal. Então não perca seu tempo, corre que ainda dá tempo, manda sua mensagem, o seu pedido de música, que até as 18 horas nós estamos aqui passando pra você. Pra quem quer pedir, é só mandar mensagem no nosso WhatsApp 33999891977. Então, sem muita enrolação, vamos de música, vamos de Léo Magalhães, Meu Amor Voltou. Essa, quem pede, é a dona Lucineia, lá de São José da Cássio, e dedica para todos os seus netos, os que estão nos Estados Unidos, o seu marido, a sua filha e todo mundo que tá acompanhando aqui a 97 FM, pessoal. Então, sem muita enrolação, fique agora com Léo Magalhães, Meu Amor Voltou.
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0: Gilmar, pô.
1: Essa aqui é pra nós
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3: Isso, você acabou de acompanhar a Leandro e Romário com participação de Ícaro e Gilmar, Corações Egoístas. Essa que eu dedico pra Lúcia Helena, lá do bairro São Cristóvão, e pra todos do bairro São Cristóvão. Ela não pediu pra mim, ela pediu pro Luciano. Mas como eu estou aqui atualmente no lugar do Luciano, e o Luciano tá na parte da manhã, eu tomei pra frente. Tomei a liberdade de mandar essa música pra ela. E também acompanhou Léo Magalhães, Meu Amor Voltou. Quem pediu foi a Lucineia novamente, lá de São José do Acácio, que dedica para os netos delas, que estão lá nos Estados Unidos, pessoal, acompanhando a gente pelo aplicativo. Também tem mais gente com parente lá nos Estados Unidos, pessoal. A dona Eni Silva, lá do bairro Santa Rita, pediu para poder mandar um alô para o filho dela, Johnny, e o amigo dele, o Lucas Nascimento, lá do bairro Fraternidade. Eles estão lá nos Estados Unidos e estão ouvindo a gente pelo app. Então, meu grande abraço, meu grande alô para todos que estão nos acompanhando dos Estados Unidos, pessoal, que não, mesmo longe de casa, não deixem de acompanhar Mundo Melhor aqui, né? Mesmo lá nos Estados Unidos, mesmo tão longe, não deixam de acompanhar. 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Então é isso, muito obrigado pra vocês que mandaram um alô aqui, que mandaram seu pedido de música, a dona Lucineia e a dona Lúcia Helena lá do bairro Fraternidade, bairro São Cristóvão, confundi. Daqui a pouquinho a gente volta com mais música aqui no Circuito Sertanejo.
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3: As portas que eram fechadas começaram a se abrir. O medo que me angustiava virou motivo para eu sorrir. O chão firme que eu piso já teve dias que desabou. Não tive a força quando eu caí e a coragem me levantou. Quando a barriga doeu, eu consegui me alimentar. Não teve fome ou obstáculo que conseguiu me derrubar. Eu parecia invencível, mesmo com o mundo contra mim. Eu duvidei da minha força, mas percebi que a vida não é assim. Os meus dias tristes me ensinaram que os dias bons também existem. E por ter fé que a vida é boa, virei alguém que não desiste. Bora pra lida, bora pra luta, com fé em Deus.
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1: Agora 5h54, você acabou de acompanhar Calcinha Preta, Abelha que Virou Anjo. Pessoal, agora nós vamos com uma sequência muito boa de música, logo mais vai ter o nosso bispo, mas antes, vamos com música nova, lançamento de Gustavo Lima, Bala Alojada.

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O anjo do Senhor anunciou a Maria, e ela concebeu do Espírito Santo. Ave Maria, cheia de graças, o Senhor é convosco. Bendita sois vós entre as mulheres, e bendito é o fruto do vosso ventre, Jesus. Santa Maria, Mãe de Deus, rogai por nós, pecadores, agora e na hora de nossa morte. Amém. Eis aqui a serva do Senhor, faça-se em mim segundo a vossa palavra. Ave Maria, cheia de graças, o Senhor é convosco. Bendita sois vós entre as mulheres, e bendito é o fruto do vosso ventre, Jesus. Santa Maria, Mãe de Deus, rogai por nós, pecadores, agora e na hora de nossa morte. Amém. E o Verbo se fez carne e habitou entre nós. Ave Maria, cheia de graças, o Senhor é convosco. Bendita sois vós entre as mulheres, e bendito é o fruto do vosso ventre, Jesus. Santa Maria, Mãe de Deus, rogai por nós, pecadores, agora e na hora de nossa morte. Amém. Rogai por nós, Santa Mãe de Deus, para que sejamos dignos das promessas de Cristo. Oremos. Infundi, Senhor, vos rogamos a vossa graça em nossos corações, para que nós, conhecendo pela anunciação do anjo a encarnação de Jesus Cristo, vosso Filho, por sua paixão e morte de cruz, cheguemos à glória da ressurreição. Pelo mesmo Cristo, nosso Senhor. Amém.

0: Louvado seja nosso Senhor Jesus Cristo. Que a graça e a paz de Deus nosso Pai e de Jesus Cristo nosso Senhor estejam com todos vocês e seus familiares. Prezados radiovintes, hoje é quinta-feira, dia 16 de julho, e a igreja celebra a memória de Nossa Senhora do Carmo. E nós vamos meditar o Evangelho de Jesus Cristo segundo Mateus, capítulo 12, do versículo 46 ao 50. Naquele tempo, enquanto Jesus estava falando às multidões, sua mãe e seus irmãos ficaram do lado de fora, procurando falar com ele. Alguém disse a Jesus: "Olha, tua mãe e teus irmãos estão aí fora e querem falar contigo." Jesus perguntou àquele que tinha falado: "Quem é minha mãe e quem são meus irmãos?" E estendendo a mão para os discípulos, Jesus disse: "Eis minha mãe e meus irmãos, pois todo aquele que faz a vontade do meu Pai, que está nos céus, esse é meu irmão, minha irmã, minha mãe." Palavra da salvação. Amados radiovintes, a procura da mãe e dos irmãos por Jesus tem a ver com a lógica da narrativa iniciada em Mateus 10 e que prosseguiu mostrando as fortes controvérsias e conflitos surgidos na missão. Nada se diz sobre o conteúdo do que queriam falar com Jesus. É possível pensar em preocupação com a sua vida, mas também em demonstrar solidariedade com sua pessoa e missão. Afinal de contas, ninguém melhor do que a mãe para entender o que o filho estava passando. A situação deu a Jesus a ocasião para declarar o que de fato contava para ele. Sua família é formada por discípulos que procuram, seguindo seu exemplo, fazer a vontade do Pai. Não há motivos para ver nas palavras de Jesus algum tipo de rejeição à sua mãe e aos seus irmãos, mas sim que ele quis evidenciar ainda mais o sentido da família humana quanto aos planos salvíficos de Deus. Oremos. Senhor, nós os pedimos, venha em nosso auxílio a venerável intercessão da gloriosa Virgem Maria, para que por sua proteção possamos chegar ao monte que é Cristo nosso Senhor. Ele que é Deus e convosco vive e reina na unidade do Espírito Santo. Amém. Meu abraço, amigo, que a bênção de Deus, Pai, Filho e Espírito Santo desça sobre todos vocês e permaneça para sempre. Fiquem com Deus e até daqui a pouco no programa Fé Católica.
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0: Amados irmãos, amadas irmãs, iniciamos o programa Fé Católica e a nossa catequese sobre os 10 mandamentos da lei de Deus. Os 10 mandamentos são um conjunto de leis morais e religiosas dadas por Deus e entregues a Moisés no Monte Sinai. Funcionam como um manual de instrução para proteger o ser humano do pecado e guiar a humanidade no amor a Deus e ao próximo. Aprofundando o significado de cada mandamento da lei de Deus, nós podemos dizer o seguinte: do primeiro ao terceiro, diz respeito a Deus. É amar a Deus, implica unir o coração a Ele, evitando idolatria, isto é, o culto ao dinheiro, ao poder, à fama, e reverenciando o seu nome. O quarto mandamento, que diz respeito à família, exige amor, respeito e gratidão aos pais e aos superiores. O quinto mandamento, relacionado à vida, não se refere somente ao homicídio físico, mas também ao ódio, à raiva, à vingança e ao cuidado com a saúde física e espiritual. O sexto e o nono mandamento trata da pureza. Visam a fidelidade no casamento e a pureza de intenções, protegendo a família e a dignidade do corpo. O sétimo e o décimo trata da justiça e da honestidade. Proíbem roubar, mas também proíbem a ganância, a inveja e o desejo desordenado do que é do próximo. O oitavo diz respeito à verdade. Proíbe a mentira, a fofoca, a calúnia e o falso testemunho. Em resumo, os mandamentos da lei de Deus são vistos como placas de sinalização no caminho para o céu, indicando o que fazer e o que não fazer para viver em harmonia com a vontade de Deus. Meu abraço, amigo, a minha bênção, fiquem com Deus e até o próximo programa.
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0: Amados irmãos, amadas irmãs, iniciamos a Novena do Bom Pastor. Sou Dom Félix, bispo da Diocese de Governador Valadares, sou pastor dessa porção do povo de Deus da região do Vale do Rio Doce. É com alegria então que nós iniciamos em nome do Pai e do Filho e do Espírito Santo. Amém. Peçamos perdão. Senhor Jesus, bom pastor, tem compaixão de nós, porque somos pecadores. Não leves em conta as nossas faltas, mas concede-nos a graça de arrepender-nos dos nossos pecados. Converte-nos a ti, não nos deixes pecar, não nos deixes cair em tentação. Livra-nos do mal e perdoa todas as nossas culpas. Amém. Façamos o nosso agradecimento. Ó Deus, nosso Pai, nós te damos graças por todo o bem que nos fizeste até agora. Nós te agradecemos pelos imensos benefícios que concedeste a todos nós, seres humanos, e a todas as outras criaturas tuas que estão no céu, na terra e em todo o universo. Por teu Filho Jesus Cristo, Senhor nosso e bom pastor, a ti, nossa ação de graças, a honra e a glória, pelos séculos dos séculos e por toda a eternidade. Amém. Ouçamos a palavra de Deus. Eu sou o bom pastor. Conheço as minhas ovelhas e elas me conhecem. Assim como o Pai me conhece e eu conheço o Pai, e dou a minha vida pelas ovelhas. João 10:14. Meditemos a palavra de Deus.

Façamos agora a nossa intenção geral para alcançar a graça de perdoar as ofensas. Ó Deus de bondade, tu que não levas em conta nossas culpas, tu que perdoas a todos que te ofendem, dá-nos um coração manso e humilde, como é o coração de Jesus. Concede-nos a graça de perdoar sem restrições e sem medidas a todos que fazem o mal contra nós. Não permitas que caiamos na tentação de pagar o mal com o mal. Ensina-nos a amar nossos inimigos e a rezar com frequência pelo bem deles. Nós te pedimos por Cristo Senhor nosso. Amém. Façamos agora uma pausa para que no silêncio do nosso coração, com os olhos fixos na imagem do bom pastor, seja feito a ele o pedido de graças que desejamos receber dele por meio desta novena.

Oremos. Senhor Jesus, Filho de Deus e Filho de Maria, Tu que és verdadeiro Deus e verdadeiro homem, tem piedade de nós. Senhor Jesus, Tu que és o Cristo de Deus, tem piedade de nós. Senhor Jesus, Tu que és o bom pastor, atende a nossa súplica. Rezemos uma Ave Maria, pedindo à nossa querida Mãe do Céu, que por intercessão dela, sejam recebidas as graças do bom pastor que dele esperamos obter. Ave Maria, cheia de graças, o Senhor é convosco. Bendita sois vós entre as mulheres, e bendito é o fruto do vosso ventre, Jesus. Santa Maria, Mãe de Deus, rogai por nós, pecadores, agora e na hora de nossa morte. Amém. Neste momento, nós vamos abençoar a água. Ó Deus Criador, nós te damos graças porque criaste a água para nos dar vida, saciar nossa sede, para lavar e refrescar nossos corpos, para molhar a terra e fazê-la produzir frutos que nos alimentam e sustentam. Nós te agradecemos pela água do batismo, pela qual tu nos purificas, a fim de que tenhamos uma vida limpa da sujeira do pecado e sem nenhuma mancha do mal. Nós te damos graças, porque por Jesus Cristo, que ofereceu a uma mulher samaritana e continua oferecendo a todos nós a água viva, da qual quem beber nunca mais terá sede, tu sacias a sede de todos os seres humanos. Abençoa, ó Pai, esta água que colocamos em tua presença. Concede a todos que fizerem uso dela tua proteção e a cura de suas enfermidades. Assim como pela passagem dos hebreus pelas águas do Mar Vermelho, tu os libertaste da escravidão do Egito, a todos que usarem desta água, livra-os de todos os males. Nós te damos graças e te pedimos por Jesus Cristo, Senhor nosso. Amém. Escravidão do Egito, a todos que usarem desta água, livra-os de todos os males. Nós te damos graças e te pedimos por Jesus Cristo, Senhor nosso.

0: a fonte da vida. De ti procedem a cura e a libertação de todos os males. Tu és nossa luz e salvação. Queremos ser tuas ovelhas e pertencermos para sempre ao teu rebanho, pois junto de ti encontramos acolhida, paz e segurança. De todos os temores, tu sempre nos livras. Em ti pomos toda a nossa esperança, pois quem em ti espera jamais será decepcionado. Bom e eterno pastor, seguindo a ti com fidelidade, sabemos que após nossa peregrinação neste mundo, seremos recebidos por ti no céu. Lá, conforme tua promessa, viveremos para sempre contigo e teremos a felicidade eterna. Amém. Rezemos juntos a oração que o Senhor nos ensinou, através da qual nós chamamos a Deus de Pai e nos comprometemos a viver como irmãos e irmãs. Pai nosso que estais nos céus, santificado seja o vosso nome. Venha a nós o vosso reino. Seja feita a vossa vontade, assim na terra como no céu. O pão nosso de cada dia nos dai hoje. Perdoai-nos as nossas ofensas, assim como nós perdoamos a quem nos tem ofendido. E não nos deixeis cair em tentação, mas livrai-nos do mal. Amém. Recebamos agora a bênção do bom pastor. Que o bom pastor nos olhe com amor, traga luz aos nossos olhos e serenidade para o nosso coração. Amém. Que o bom pastor nos abrace agora com ternura, de modo que sintamos o afeto do seu divino coração. Amém. Que o bom pastor seja nosso guia, nos faça conhecer sua estrada, nos conduza e conduza nossas famílias pelos caminhos da paz e da felicidade. Amém. Ao bom pastor, a honra, a glória e o louvor para sempre. Amém. Que a bênção de Deus, Todo-Poderoso e rico em misericórdia, Pai, Filho e Espírito Santo, desça sobre todos nós e permaneça para sempre. Amém. Fiquem com Deus.
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isso, é isso. Agora 6 horas e 23 minutos. Você acabou de acompanhar logo após a palavra do Bispo Amado Batista Princesa. Essa é quem pediu, a nossa fiel rádio ouvinte diretamente de São José da Cássio, a Lucinéia, que tá sempre mandando, sempre pedindo música e sempre interagindo com a gente aqui no Circuito Sertanejo. Antes disso, você também acompanhou Bruni Dene, sucesso de Gustavo Lima, lançamento, hein, pessoal? Então não perca seu tempo, daqui a pouquinho vai estar tocando mais pra vocês ficarem com ela coladinha na cabeça e decorarem, sempre pedirem, sempre interagirem com a gente aqui no Circuito Sertanejo. Gustavo Lima, Bala Alojada. E antes disso, Calcinha Preta, lá pra Nenzinha, lá, eu esqueci de onde que é, lá de Pescador, e tá sempre ligadinha, sempre pedindo Calcinha Preta, em especial, hoje vai pra ela, pessoal. Antes da gente partir pro nosso breve intervalo comercial e dar continuidade no nosso programa, que vai até as 8 horas, então continua ligadinho aí, que tem muita música, muita boa, muita interação, vai rolar aqui até as 8 horas, pessoal. 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Nós vamos para um breve intervalo comercial e daqui a pouco a gente volta com mais música boa aqui no Circuito Sertanejo, pessoal.

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7: 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Agora 6:28. Boa noite.

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1: Trevé, vocês sabem que tem gente que tem o poder de mentir, né?

0: É isso aí, você que tava ligadinho aqui na nossa programação, acabou de acompanhar uma sequência somente com sucessos. Eu peço desculpa hoje se minha voz tá um pouco falha, um pouco tremida, pessoal, eu tô um pouco constipado, esse tempo maluco aí acaba com a saúde de todo mundo, infelizmente, nós valadarenses, né, que estamos pouco acostumados com o frio, qualquer friozinho que chega a gente já tá fungando. 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Nós vamos para um breve intervalo comercial e daqui a pouquinho a gente volta interagindo com vocês aqui no nosso WhatsApp. Então quem quer ter seu alô mandado ainda pode pedir música até às 18. De 5 às 18 são só as pedidas por vocês, mas até às 20 horas ainda podem pedir música aqui. E daqui a pouquinho a gente volta aqui no Circuito Sertanejo.
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0: Agora, 6 horas e 53 minutos, pessoal. Muito obrigado pela sua audiência e pela sua participação aqui no Circuito Sertanejo. Eu mando um alô diretamente para a Maria, lá de Santa Efigênia de Minas, que mandou o seu alô, o seu pedido de música aqui no nosso WhatsApp. Daqui a pouquinho a gente vai estar tocando pra ela a música que ela pediu. Gostaria de mandar também um alô pro meu amigo Matheus, que mandou mensagem aqui no nosso WhatsApp. Já mandei música pra ele, já mandei, mas ele mandou novamente aqui. Então, um abraço pra você, muito obrigado pela sua audiência. Tá ele e a namorada dele, lá de Angra dos Reis, ligadinho com a gente aqui. O Isaac também, lá de Pinheiral. O Carlos Tatu, lá do Rio de Janeiro, capital, acompanhando a gente todos pelo aplicativo. Muito obrigado pelo apoio, pela participação e pela audiência aqui no Circuito Sertanejo, pessoal. O Maurício Batista, lá de Marilac, boa noite, manda um alô pra todos nós aqui em Marilac. Então boa noite pra todo mundo aí de Marilac, um alô pra todo mundo que tá ligadinho aqui na 97 FM no Circuito Sertanejo. O Kaká, lá de Engenheiro Caldas, pediu uma música aqui do Rick Renner. Daqui a pouquinho a gente vai estar tocando pra você. Então, é isso, pessoal. Muito obrigado a todos que mandaram música, a todos que mandaram mensagem, pedindo um alô, pedindo um abraço, o que for que seja, alguma interação aqui no nosso WhatsApp. Muito obrigado pela participação e audiência. Daqui a pouquinho a gente volta com mais. Então, sem mais enrolação, vamos de música aqui agora no Circuito Sertanejo.

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1: Agora 7:02, boa noite.
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2: De volta aqui com o Circuito Sertanejo. Agora são 7 horas e 22 minutos. Pra quem não me conhece, eu sou o Pedro Dantas. Muita gente chegando nova aí na área, procurando o Venades. Meu Deus do céu, cadê o Venades? Venades saiu da rádio? Não, pessoal. Venades agora tá na parte da manhã, no controle do rádio show, pessoal. Do 8 ao meio-dia, quem tá lá agora é o Venades. Logo mais vem a Claudinha e logo após eu... A partir das 4 horas até as 20 horas, ligadinho com vocês aqui no Circuito Sertanejo, pessoal. Antes da gente ir para um breve intervalo comercial, gostaria de falar para vocês de um dos nossos parceiros e mandar um recadinho para quem está precisando reformar ou construir, pessoal. 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A gente vai para um breve intervalo comercial, mas não fique de fora. Mande mensagem aqui no nosso WhatsApp, 3399-8919-1977. Faça como o Maicon, lá de Alvarenga, Minas Gerais. Acabou de pedir uma música do Leandro e Leonardo. O Thiago Batista, lá do Córrego Bananal, também pediu uma música, aquela que ele sempre dedica para a Márcia. O Francisco Melo, lá do Córrego Bonfim, pediu um alô para a galera lá do Córrego do Bonfim. Daqui a pouco eu mando. O Marius Batista também mandou uma música aqui. Daqui a pouquinho a gente vai estar tocando para vocês, pessoal. Então, nós vamos pro breve intervalo comercial e daqui a pouco vem muita música boa. Então, não fique de fora, continua ligadinho que até as 8 horas tem muita música boa pra rolar aqui.
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3: De volta aqui com o Circuito Sertanejo. Agradecer a interação de cada um que mandou a mensagem aqui pra nós. Mandando falar que a música que o meu amigo Michael, lá de Alvarenga, Minas Gerais, que pediu, tocou aqui Sonho, de Leandro e Leonardo. O Marco Júnior, lá do bairro Vitória, daqui de Valadares. Boa noite, meu amigo. Aqui é o Juninho, do bairro Vitória. Gostaria de ouvir uma música com Zé Felipe e Ana Castela. Minha Boca Mente. Ofereço pra todos os ouvintes e um abraço. Então, um abraço. Daqui a pouquinho vai estar tocando pra você aí, pessoal. A Ana Paula, lá de Engenheiro Caldas, ligadinha aqui. Boa noite, locutor. Boa noite. Ana Paula, eu me chamo Pedro Dantas. Pra quem não me conhece, como eu me apresentei anteriormente, eu estou apenas cobrindo enquanto temporariamente, né? O Governados foi pra parte da manhã. Eu vim pra cá até segundas ordens, fazendo um teste apenas como locutor. Eu, como eu já disse em outras vezes, eu sou operador aqui na Mundo Melhor. Eu trabalho aqui desde o final de 1900. Eita, hoje tá complicado. De 2023, entrei aqui em dezembro de 2023. Logo mais, faz 3 anos que estou aqui, agora aplicando esse teste, né, pra locutor, e seja o que Deus quiser, pessoal. Por isso eu agradeço sempre a audiência de cada um e a participação aqui no nosso WhatsApp. Então, se você quer me ajudar, é só mandar essa mensagem, o seu alô, aqui no nosso WhatsApp, que é o 339-9989-1977. Então vamos lá, eu dedico essa aqui pro meu amigo Marco Júlio, lá do bairro Vitória, Zé Felipe e Ana Castela, Sua Boca Mente. Daqui a pouquinho eu tô de volta com o Circuito Sertanejo.
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Nós vamos para um breve intervalo comercial e daqui a pouquinho eu volto com mais no Circuito Sertanejo.

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7 horas e 46 minutos, faltando apenas 14 minutos para as 8 horas, pessoal. Passando aqui para me despedir e agradecer a interação de cada um aqui no nosso WhatsApp. Amanhã tem mais, a partir das 4 horas. Vocês continuam ligadinho aqui comigo no Circuito Sertanejo. Gostaria de agradecer o Maicon novamente, que mandou outra música aqui, daqui a pouquinho a gente vai passar. O Thiago Batista lá de Itaiomi. A Andréia Silva lá do Pontal pediu uma do Leonardo. Daqui a pouco tem muita música boa pra vocês ainda, pessoal. Continua ligadinho aí, eu me despeço de vocês, mas podem continuar sintonizados na programação, que tem muita música boa. 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Fique com de Paulo e Paulinho, com participação de Marília Mendonça, Estrelinha. Até amanhã e tchau, tchau!

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1: Chama.
0: Rodrigo Barão, obrigado, que Deus abençoe.
1: Muito obrigado, meu irmão.
0: E vocês, meu DVD.
1: Show de bola.
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1: Sucesso.
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1: Mundo Melhor, 20 horas, 3 minutos.
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3: Rádio Mundo Melhor FM, 20 horas, 5 minutos.
4: Bartô e Regina. Olha.

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1: 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O medo que me angustiava virou motivo para eu sorrir. 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E por ter fé que a vida é boa, virei alguém que não desiste. Bora pra lida, bora pra luta, com fé em Deus.

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1: 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Mundo Melhor, 20 horas, 37 minutos.

0: está no ar a Voz do Brasil. As notícias do governo federal que movimentaram o país no dia de hoje.
1: Olá, boa noite.
2: Boa noite para você que nos acompanha em todo o país.
1: Quinta-feira, 16 de julho de 2026.
2: Vamos ao destaque do dia, aos destaques do dia na Voz do Brasil.
1: O governo brasileiro repudia a decisão dos Estados Unidos em impor tarifa de 25% sobre produtos nacionais.
2: O plano estabelece medidas para empresas atingidas pela taxação. Graziele Bezerra.
3: Ministro da Fazenda Dario Durigan explicou que o plano Brasil Soberano, criado durante o primeiro tarifaço anunciado pelos Estados Unidos, será ampliado.
1: Produtores rurais e cooperativas afetados por eventos climáticos poderão renegociar dívidas.
2: É o que estabelece medida provisória publicada no Diário Oficial da União. Thaís de Araújo.
4: De acordo com a medida, produtores que registraram perdas de ao menos 30% em duas ou mais safras poderão renegociar débitos com prazo de 8 anos.
1: Controle do diabetes. SUS começa a oferecer insulina Glargine.